compaixão, Senhor, porque os meus ossos estão abalados. Também a minha alma está profundamente perturbada. Mas tu, Senhor, até quando? Volta-te, Senhor, e livra minha alma. Salve-me por tua graça.

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Deus não é homem para que minta, nem filho do homem para que se arrependa. Porventura diria ele e não o faria? Ou falaria e não o confirmaria? Eis que recebi mandato de abençoar, pois ele tem abençoado e eu não posso revogar. Não viu iniquidade em Israel, nem contemplou maldade em Jacó. O Senhor, seu Deus, é com ele, e no meio dele se ouve a aclamação de um rei. Deus os tirou do Egito, as suas forças são como as do boi selvagem, pois contra Jacó não vale encantamento nem adivinhação contra Israel. Neste tempo se dirá de Jacó e de Israel: que coisas Deus tem realizado! Eis que o povo se levanta como leoa e se erguerá como leão. Não se deitará até que coma a presa e beba o sangue dos mortos. Números 23, 19 a 24.

Tendo, pois, irmãos, ousadia para entrar no santuário pelo sangue de Jesus, pelo novo e vivo caminho que ele nos consagrou, pelo véu, isto é, pela sua carne, e tendo um grande sacerdote sobre a casa de Deus, cheguemo-nos com verdadeiro coração, em inteira certeza de fé, tendo os corações purificados de má consciência e o corpo lavado com água limpa. Retenhamos firmes a confissão de nossa esperança, porque fiel é o que prometeu. E consideramos-nos uns aos outros para nos estimularmos ao amor e às boas obras, não deixando a vossa congregação, como é costume de alguns, antes ademoestando-nos uns aos outros, e tanto mais quanto vedes que se vai aproximando aquele dia. Hebreus 10, 19 a 25.

agora permanecem a fé, a esperança e o amor. Porém, o maior destes é o amor. Nada pode nos separar do amor de Deus.

0: porque não faço o bem que quero. Mas o mal que não quero, esse faço. Mas se eu faço o que não quero, já não sou eu quem o faz, e sim o pecado que habita em mim. Então, ao querer fazer o bem, encontro a lei de que o mal reside em mim. Porque a inclinação da carne é morte, mas a inclinação do espírito é vida e paz. Porque se viverdes segundo a carne, caminhais para a morte, mas se pelo espírito mortificardes os feitos do corpo, certamente vivereis. Pois todos os que são guiados pelo Espírito de Deus são filhos de Deus. Romanos, capítulo 7, versículo 19 e 21, capítulo 8, versículo 6, 13 e 14.
1: Disse Jesus: aquele que quiser vir após mim, negue-se a si mesmo, tome a sua cruz. Siga-me. Amém? Glória a Deus.

O filho sábio alegra seu pai, mas o filho insensato é a tristeza de sua mãe. Os tesouros da impiedade de nada aproveitam, mas a justiça livra da morte. O Senhor não deixa ter fome o justo, mas rechaça a avidez dos perversos. O que trabalha com a mão remissa empobrece, mas a mão dos diligentes vem a enriquecer-se. O que ajunta no verão é filho entendido, mas o que dorme na cega é filho que envergonha. Sobre a cabeça do justo há bênçãos, mas na boca dos perversos mora a violência. A memória dos justos é abençoada, mas o nome dos perversos cai em podridão. Provérbios 10, de 1 a 7. E percorria Jesus todas as cidades e aldeias, ensinando nas sinagogas deles e pregando o evangelho do reino, e curando todas as enfermidades e moléstias entre o povo. E vendo a multidão, teve grande compaixão deles, porque andavam desgarrados e errantes como ovelhas que não têm pastor. Então disse aos seus discípulos: a seara é realmente grande, mas poucos os ceifeiros. Rogai, pois, ao Senhor da seara que mande ceifeiros para a sua seara. Mateus 9, 35 a 38.

0: Deus por isso.
1: Obrigado, amiga.
2: Porque não faço o bem que quero, mas o mal que não quero, esse faço. Mas se eu faço o que não quero, já não sou eu quem o faz, e sim o pecado que habita em mim. Então, ao querer fazer o bem, encontro a lei de que o mal reside em mim. Porque a inclinação da carne é morte, mas a inclinação do espírito é vida e paz. Porque se viverdes segundo a carne, caminhais para a morte. Mas se pelo espírito mortificardes os feitos do corpo, certamente vivereis. Pois todos os que são guiados pelo Espírito de Deus são filhos de Deus. Romanos, capítulo 7, versículo 19 e 21, capítulo 8, versículo 6, 13 e 14.

0: plenamente certo de que aquele que começou boa obra em vós há de completá-la até o dia de Cristo Jesus. Aliás, é justo que eu assim pense de todos vós, porque vos trago no coração, seja nas minhas algemas, seja na defesa e confirmação do Evangelho, pois todos sois participantes da graça comigo. Pois minha testemunha é Deus da saudade que tenho de todos vós, na terna misericórdia de Cristo Jesus. E também faço essa oração que o vosso amor aumente mais e mais, em pleno conhecimento e toda percepção, para provardes as coisas excelentes e serdes sinceros e inculpáveis para o dia de Cristo, cheios do fruto da justiça, a qual é mediante Jesus Cristo, para a glória e louvor de Deus. Filipenses 1, 6 a 11.
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5. Oração da manhã. Escuta, Senhor, as minhas palavras e ouve os meus gemidos. Ouve meu grito de socorro, ó meu Rei e meu Deus. A Ti eu suplico, cheio de esperança. Atende, Senhor, de manhã a minha voz. Quando o sol nasce, eu faço a minha oração todos os dias e espero a Tua resposta. Tu, ó Deus, não toleras o mal e também não permites a maldade diante de Ti, nem suportas a presença dos arrogantes. Sim, ó Deus, Tu destróis os malfeitores e mentirosos e acabas com os falsos e violentos. No entanto, por causa do Teu imenso amor, eu posso entrar na Tua casa e Te adorar no Teu santo templo, me ajoelhando com respeito diante de Ti. Ó Deus, ajuda-me a fazer a Tua vontade e guia-me no caminho da Tua justiça. Que meus inimigos vejam que Tu estás comigo. Na Sua boca não há sinceridade, só pensam em destruir. Mentem e enganam o tempo todo, sem parar, fazendo constantes ameaças de violência e morte. Condena e destrói, ó Deus, os seus planos, que eles provoquem sua própria desgraça. Expulsa todos eles, ó Deus, da Tua presença, porque são muito maus e se revoltam contra Ti. Alegrem-se os que em Ti buscam refúgio e cantem para sempre de alegria. Tu, Senhor, abençoas todos aqueles que vivem na honestidade. Os que Te amam são felizes, porque Tua bondade os protege como um escudo.

0: Estão no fim.
1: Oito.
0: Ainda é tempo, venha Cristo, irmão.
1: Sete.
0: Sua chance está chegando ao fim.
1: Seis.
0: É melhor você se consertar.
1: Cinco.
0: Pois Cristo logo vem a ti.
1: Quatro.
0: E a porta aberta ainda está.
1: Três.
0: E em breve ela vai fechar.
1: Dois.
0: Não adianta depois chorar.
1: Um.
0: Agora corra e atenção.
1: Zero.
0: Cristo vem para nós.

porque em esperança somos salvos. Ora, a esperança que se vê não é esperança, porque o que alguém vê, como esperará? Mas se esperamos o que não vemos, com paciência esperamos. E da maneira também, o Espírito ajuda nossas fraquezas, porque não sabemos o que havemos de pedir como convém. Mas o mesmo Espírito intercede por nós com gemidos inexprimíveis. E aquele que examina os corações sabe qual é a intenção do Espírito, e é ele que, segundo Deus, intercede pelos santos. E sabemos que todas as coisas contribuem juntamente para o bem daqueles que amam a Deus, daqueles que são chamados por seu decreto. Romanos, capítulo 8, 24 a 28.

Rogo-vos, pois eu, o prisioneiro do Senhor, que andeis de modo digno da vocação a que fostes chamados, com toda a humildade e mansidão e longanimidade, suportando-vos uns aos outros em amor, esforçando-vos diligentemente por preservar a unidade do Espírito no vínculo da paz. Há somente um corpo e um Espírito, como também fostes chamados numa só esperança da vossa vocação. Há um só Senhor, uma só fé, um só batismo, um só Deus e Pai de todos, o qual é sobre todos e

Quem somente observa o vento nunca semeará, e o que olha para as nuvens nunca cegará. Assim como tu não sabes qual o caminho do vento, nem como se formam os ossos no ventre da mulher grávida, assim também não sabes as obras de Deus que faz todas as coisas. Semeia pela manhã a tua semente e à tarde não repouses a tua mão, porque não sabes qual prosperará, se esta, se aquela ou se ambas igualmente serão boas. Doce é a luz e agradável aos olhos ver o sol. Ainda que o homem viva muitos anos, alegre-se em todos eles, contudo deve lembrar-se de que há dias de trevas, porque serão muitos. Tudo quanto sucede é vaidade. Alegra-te, jovem, na tua juventude, e recreie-se o teu coração nos dias da tua mocidade. Anda pelos caminhos que satisfazem ao teu coração e agradam aos teus olhos. Sabe, porém, que de todas estas coisas Deus te pedirá conta. Afasta, pois, do teu coração o desgosto e remove da tua carne a dor, porque a juventude e a primavera da vida são vaidade. Eclesiastes 11:4-10.

No demais, irmãos meus, fortalecei-vos no Senhor e na força do seu poder. Revesti-vos de toda a armadura de Deus, para que possais estar firmes contra as astutas ciladas do diabo. Pois não temos de lutar contra a carne e o sangue, e sim contra os principados, contra as potestades, contra os poderes deste mundo tenebroso, contra as forças espirituais da maldade nas regiões celestes. Portanto, tomai toda a armadura de Deus, para que possais resistir no dia mau, e, havendo feito tudo, ficar firmes. Efésios 6, 10 a 13.

Deus não é homem para que minta, nem filho do homem para que se arrependa. Porventura diria ele e não o faria? Ou falaria e não o confirmaria? Eis que recebi mandato de abençoar, pois ele tem abençoado e eu não posso revogar. Não viu iniquidade em Israel, nem contemplou maldade em Jacó. O Senhor, seu Deus, é com ele, e no meio dele se ouve a aclamação de um rei. Deus os tirou do Egito, as suas forças são como as do boi selvagem, pois contra Jacó não vale encantamento nem adivinhação contra Israel. Neste tempo se dirá de Jacó e de Israel: que coisas Deus tem realizado! Eis que o povo se levanta como leoa e se erguerá como leão. Não se deitará até que coma a presa e beba o sangue dos mortos. Números 23, 19 a 24.

Senhor, Tu me sondas e me conheces. Sabes quando me assento e quando me levanto, de longe penetras os meus pensamentos. Esquadrinhas o meu andar e o meu deitar e conhece todos os meus caminhos. Ainda a palavra me não chegou à língua e Tu, Senhor, já a conheces toda. Tu me cerca por trás, por diante e sobre mim põe a mão. Tal conhecimento é maravilhoso demais para mim e sobre o modo elevado não posso atingir. Para onde me ausentarei do Teu Espírito? Para onde fugirei da Tua face? Se subo aos céus, lá estás. Se faço a minha cama no mais profundo abismo, lá estás também. Se tomo as asas da alva e me detenho nos confins dos mares, ainda lá haverá de guiar a Tua mão, e a Tua destra me susterá. Se eu digo as trevas com efeito me encobrirão, e a luz ao redor de mim se fará noite, até as próprias trevas não te serão escuras. As trevas e a luz são a mesma coisa. Salmo 139, 1 a 12.

Amém? Glória a Deus. Glória a Deus. Glória a Deus. Glórias ao Senhor. Eu faço parte disso.

te converteres ao Todo-Poderoso, serás restabelecido. Se afastares a injustiça da tua tenda e deitares ao pó o teu ouro e o ouro de Ofir entre as pedras dos ribeiros, então o Todo-Poderoso será o teu ouro e a tua prata escolhida. Deleitar-te-ás, pois, no Todo-Poderoso, e levantarás o teu rosto para Deus. Orarás a Ele, e Ele te ouvirá, e pagará os teus votos. Se projetas alguma coisa, ela te sairá bem, e a luz brilhará em teus caminhos. Jó, capítulo 22, 23 a 28.

Por isso vos digo, não andeis ansiosos pela vossa vida, quanto ao que haveis de comer ou beber, nem pelo vosso corpo, quanto ao que haveis de vestir. Não é a vida mais do que o alimento e o corpo mais do que as vestes? Observai as aves do céu. Não semeiam, não colhem, nem ajuntam em celeiros. Contudo, vosso Pai Celeste as sustenta. Porventura, não valeis vós mais do que as aves? Qual de vós, por ansioso que esteja, pode acrescentar um côvado ao curso de sua vida? E por que andais ansiosos quanto ao vestuário? Considerai como crescem os lírios do campo. Eles não trabalham nem fiam. Eu, contudo, vos digo, nem Salomão, em toda a sua glória, se vestiu como qualquer deles. Mateus, capítulo 6, de 25 a 29.

O meu coração se regozija no Senhor. A minha força está exaltada no Senhor. A minha boca se ri dos meus inimigos, porquanto me alegro na tua salvação. Não há santo como o Senhor, porque não há outro além de ti. E rocha não há nenhuma como o nosso Deus. Não multipliqueis palavras de orgulho, nem saiam coisas arrogantes da vossa boca, porque o Senhor é o Deus de sabedoria e pesa todos os feitos na balança. O arco dos fortes é quebrado, porém os débeis, cingidos de força. 1 Samuel, capítulo 2, de 1 a 4.

O coração humano não tem a capacidade de dar o amor que você precisa para ser feliz. A limitação do coração humano é grande, pois ele não pode fazer nada por si mesmo. Ele dependerá sempre de um outro coração que o ajude e que igualmente o ame, para que ele possa também ser feliz. Nessas condições, o coração humano está sempre sujeito às limitações de um outro, às vezes até mais frágil e muito mais carente que o nosso próprio coração, aumentando assim cada vez mais o círculo vicioso da infelicidade. Um carente procura outro carente. Um frágil se apoia em outro frágil, na esperança de que cada um dê ao outro a felicidade que ambos não têm. O resultado disso é a queda, pois estamos nos apoiando em algo sem sustentação em si mesmo. Da mesma forma, quando alguém quer fazer de nós a sua fonte de felicidade, colocando em nossas mãos a sua enorme necessidade de ser feliz, e nós, eu e você, que também estamos precisando desesperadamente de felicidade, nos sentimos confusos e impotentes. É nesse momento de angústia e solidão que devemos nos lembrar daquela frase: Jesus te ama. Sim, Jesus te ama, e com um amor que nasce não do coração humano, mas do coração de Deus. Ninguém pode te amar como Jesus te ama, simplesmente porque Jesus não tem amor. Ele é o amor, o verdadeiro amor, que não pode ser encontrado no coração humano, pois vem do alto, é espiritual, sobrenatural, sagrado. Jesus não esperou ser amado por você para também te amar. Ele já te ama, agora, ontem, amanhã e sempre. O seu amor divino não estabelece condições ou imposições para te amar. Jesus te ama como você é. Para ele você não é feio ou bonito, grande ou pequeno, branco ou negro, rico ou pobre, jovem ou velho. Pois Jesus não olha a sua aparência, mas ele vê o seu coração. E é ali, no seu coração, que ele quer habitar, para lavar as suas feridas, tirar toda a amargura, secar as suas lágrimas e limpar as cicatrizes da sua alma. Porque você é importante demais para ele. O coração humano não tem culpa por ser limitado. Se alguém não deu a você a felicidade que você esperava, é porque ninguém pode dar aquilo que não tem. Mas quando você aceitar receber em seu coração esse amor que perdoa, esse amor que não cobra, esse amor que dá a paz, a alegria, o seu coração humano será transformado em um coração espiritual, pois nele habitará o amor de Jesus Cristo. Então você vai começar a olhar, a perdoar e a amar como Jesus.
E finalmente, você vai encontrar aquilo que tanto você procurava: a felicidade. Pois só o amor de Jesus Cristo tem a capacidade de dar tudo o que você precisa para ser feliz. Olha, ninguém pode te amar como Jesus te ama.

0: Faze-me justiça, ó Deus, e pleitei a minha causa contra a nação ímpia. Livra-me do homem fraudulento e injusto, pois tu és o Deus da minha fortaleza. Por que me rejeitais? Por que ando lamentando por causa da opressão do inimigo? Envia a tua luz e a tua verdade para que me guiem e me levem ao teu santo monte e aos teus tabernáculos. Então irei ao altar de Deus, a Deus que é a minha grande alegria, e com harpa te louvarei, ó Deus meu. Deus meu, por que estás abatida, ó minha alma, e por que te perturbas dentro de mim? Espera em Deus, pois ainda o louvarei, o qual é a salvação da minha face, e Deus meu. Salmo 43.
1: Bom dia, daqui a pouco, entupido de alegria com Giovanni de Oliveira e o grupo Gaitaço Missionário. Já aqui na Rádio Paulista Online, 7h30, e nós seguimos com muito gosto, com muito prazer. Meu Deus, meu Pai querido, nós estamos aqui mais uma vez na Rádio Paulista para fazer a Tua vontade e Teu querer. Eu peço ao Senhor humildemente que o Senhor esteja conosco para fazermos aqui aquilo que é da Tua vontade, meu Deus. Dá-nos a Tua paz neste dia, nesta sexta-feira. Abençoe todos os nossos irmãos em toda a terra, todos aqueles que o adoram em espírito e em verdade, meu Deus. Dá-nos a Tua paz, perdoa as nossas falhas, os nossos erros. Nos dá, Senhor Deus, nesse dia a Tua paz. Em nome e por amor do Senhor Jesus Cristo, tá? Muito bom ter você aqui, muito bom mesmo. Muito bom você ouvindo a Rádio Paulista, né? Uma mensagem para o meu coração e para o seu coração. Agora você crê? Agora você crê? Na Bíblia, no Novo Testamento, está o livro de João, no capítulo 16, versículos 30 e 31. Meu Senhor, que as pessoas possam entender esta mensagem e que elas coloquem em seus corações esta mensagem especial. Por isso cremos, respondeu-lhes Jesus. Credes agora? Agora cremos, Jesus diz. Credes? É, ele fala. Credes? Vem a hora em que me deixareis só. Muitos obreiros cristãos têm deixado Jesus Cristo só e ido trabalhar por um senso de dever ou de necessidade, oriundo do seu próprio discernimento. A razão disso é a ausência da vida ressurreta de Jesus neles. Vou repetir. A razão disso é a ausência da vida ressurreta de Jesus neles. A alma perdeu o contato íntimo com Deus por estribar-se no próprio entendimento religioso. Não há pecado nisso, viu? Não há pecado nisso, nem a isso está ligada nenhuma punição. Mas quando a pessoa percebe o quanto barrou sua compreensão de Jesus Cristo, criando para si própria dúvidas, tristezas e dificuldades, tem de voltar cheia de vergonha e contrição. Precisamos confiar na vida ressurreta de Jesus numa dimensão muito maior do que o fazemos e cultivar o hábito de consultá-lo em tudo. Até para fazer esta mensagem aqui, eu pedi permissão a Deus para que esta mensagem vá em direção àqueles corações que estão precisando. Em vez disso, tomamos nossas decisões baseados só no bom senso e pedimos a Deus que as abençoe. Mas Ele não pode abençoá-las. Isso não condiz com Ele. Está fora da sua realidade. Se agimos levados pelo senso de dever, estabelecemos um padrão de ação em competição com Jesus Cristo. Damos uma de superior, Bem, nesse assunto, devo fazer isso e aquilo, colocamos no trono nosso senso de dever em lugar da vida ressurreta de Jesus. Não nos foi dito que andemos à luz da consciência ou de um senso de dever, mas que andemos na luz como Deus está na luz, viu? Quando fazemos algo a partir do senso de dever, temos argumentos para justificá-lo. Quando, porém, o fazemos em obediência ao Senhor, nenhum argumento há que justifique o ato. Por isso é que o servo de Deus está facilmente sujeito a ser ridicularizado. Viu? Entendeu a mensagem direitinha? Ah, direitinho? Ah, entendeu? Então, agora vamos aplicar. Aplicar em nossos viver, né? Ah, nós precisamos ouvir a mensagem e aplicar em nossos corações. Pai querido, muito obrigado por esta noite e por este dia que estamos aqui para fazer a tua vontade, o teu querer, em nome de Jesus Cristo. Amém. 7:35 a rádio é o quê? Paulinho.

Maravilha, bom dia. Em cada música sempre tem uma mensagem para o meu, para o seu coração também. O empobrecido ministério de Jesus. Onde, pois, tens a água viva? João, capítulo 4, versículo 11, no Novo Testamento, na Bíblia, está registrado. Para quem não sabe, não é? Onde, pois, tens a água viva? O poço é fundo e muitíssimo mais fundo do que se supunha a mulher samaritana. Pense nas profundezas da natureza humana, da vida humana. Pense na profundidade dos poços que existem dentro de você. Será que você tem empobrecido o ministério de Jesus a tal ponto que ele nada possa fazer? Suponhamos que exista em seu coração um profundíssimo poço de perturbação. E Jesus chega e diz: não se turbe o vosso coração. E você dá de ombros e responde: mas, Senhor, o poço é fundo. Não podes tirar dele serenidade e consolo? Não, ele os trará lá de cima. Jesus não tira coisa alguma dos poços da natureza humana. Limitamos o santo de Israel ao nos reportarmos ao passado para lembrar o que lhe permitimos fazer por nós e concluímos: é claro que não posso querer que Deus faça isso. Aquilo que foge ao domínio do poder de Deus é exatamente que nós, seus discípulos, deveríamos crer que ele pode fazer. Vamos repetir? Aquilo que foge ao domínio do poder de Deus é exatamente o que nós, seus discípulos, deveríamos crer que ele pode fazer. Empobrecemos o ministério dele quando esquecemos que ele é todo-poderoso. Verdade, né? Verdade. Olha só. Empobrecemos o ministério dele quando esquecemos que ele é todo-poderoso. O empobrecimento está em nós. Isso mesmo. O empobrecimento está em nós, não nele. Recorremos a Jesus como o Consolador ou como o Senhor compassivo, mas não como o Todo-Poderoso. Entendeu a mensagem? Essa foi direta no meu coração, também no seu coração. Amigo, amiga, você, meu irmão, minha irmã, a palavra de Deus registrada na Bíblia. Leia a Bíblia, leia a Bíblia, tá? 7 horas e 50 minutos.

0: em cada música, sempre tem uma mensagem especial. Ah, falando de Jesus, com certeza o nosso Deus maravilhoso, morto ou vivo, hein? Morto ou vivo. Visitantes de todo mundo esperam em longas filas, dia após dia, para visitar a tumba de Lenin e ver o seu corpo embalsamado. Embora ele tenha morrido em 1924, seu cadáver aparentemente não sofreu decomposição. Apresenta o aspecto de como era quando vivo. Porém é, sem dúvida, enganoso. Artistas habilidosos monitoram o cadáver preservado, colorindo artificialmente seu rosto e usando massa para preencher qualquer linha ou o menor sinal de decomposição. As pessoas também visitam regularmente Jerusalém para ver o lugar onde Jesus morreu e foi sepultado. Mas existe um contraste notável. Não há nenhum cadáver de Cristo crucificado em lugar algum. Bem, há uma tumba talhada na rocha onde, segundo a tradição, o corpo de Cristo, traspassado, né, por pregos e coroado de espinhos, foi depositado. Mas ressuscitado pelo poder de Deus, seu Pai, o Salvador, deixou sua mortalha para trás quando saiu da tumba como uma borboleta, quando abandona o seu casulo. Jesus está vivo e você pode experimentar a presença dele hoje por sua morte expiatória e túmulos vazios. Podemos ter vida eterna. 1 Coríntios capítulo 15, versículos de 20 a 22 fala: você precisa admitir que é um pecador e que deseja a sua salvação. Ele lhe dará vida nova agora, e um dia você o verá face a face e estará com ele para sempre. Você já encontrou-se com Jesus ressurreto? Você já encontrou-se com o Jesus ressurreto? O túmulo vazio de Cristo garante a nossa completa salvação. O túmulo vazio de Cristo garante a nossa completa salvação. Entendeu a mensagem? Bom dia, aqui Rádio Paulista Online, 7h59. Às 10 da manhã, o pastor Ricardo Aracaki, titular da Primeira Igreja Batista do Brás, vai trazer a sua mensagem online aqui na Rádio Paulista. Valeu?
1: Porque não faço o bem que quero, mas o mal que não quero, esse faço. Mas se eu faço o que não quero, já não sou eu quem o faz, e sim o pecado que habita em mim. Então, ao querer fazer o bem, encontro a lei de que o mal reside em mim. Porque a inclinação da carne é morte, mas a inclinação do Espírito é vida e paz. Porque se viverdes segundo a carne, caminhais para a morte. Mas se pelo Espírito mortificardes os feitos do corpo, certamente vivereis. Pois todos os que são guiados... Mas se pelo Espírito mortificardes os feitos do corpo, certamente vivereis.

0: Ouviu direitinho, maravilha! Glória nas alturas, ai que bênção, né? Surgem anjos proclamando. E é muito importante, 8 horas e 7 minutos, a alegria tomou conta do meu coração e vai tomar conta também do seu coração, caminho do sucesso. Durante o Ano Novo Chinês, é costume ter hongbaos, pequenos envelopes vermelhos com dinheiro para serem doados para alguém. Quando os pais dão hongbaos, né? Hongbaos para os seus filhos, querem desejar-lhes prosperidade e sucesso. Entretanto, sabendo que este desejo sincero não é suficiente, estes envelopes também os lembram do que devem estudar arduamente. O povo chinês geralmente crê que uma boa educação é a chave do sucesso na vida de alguém. Deus disse a Josué, preste atenção, né, no que ele disse a Josué, que os seus caminhos poderiam prosperar. Que seus caminhos poderiam prosperar, já que assumira o papel de liderança de Moisés, mas ele e o povo deveriam mostrar coragem diante da forte oposição ao entrarem na terra prometida. Josué capítulo 1, versículo 6 fala, tá? Vou repetir até aqui, então. Deus disse a Josué que seus caminhos poderiam prosperar, já que assumira o papel de liderança de Moisés. Mas ele e o povo deveriam mostrar coragem diante da forte oposição ao entrarem na terra prometida. Deus prometeu dar-lhes sucesso se eles considerassem seu livro da lei. Olha só, hein? Tá? E não cesses de falar desse livro da lei, antes medita nele dia e noite, então farás prosperar o teu caminho. Os cristãos de hoje também precisam viver conforme a palavra de Deus. Se quiserem desfrutar do sucesso em sua caminhada espiritual, ou seja, a Bíblia, né? A Bíblia não contém somente observações sobre o que fazer e não fazer, a fim de viver, mas também registra as experiências da vida daqueles que agradaram ou desagradaram a Deus. Assim como Josué, temos a promessa de Deus de que Ele sempre estará conosco, tá? Assim como Josué, temos a promessa de Deus de que Ele sempre estará conosco. Josué, capítulo 1, versículo 9, e Mateus também, no capítulo 28, versículo 20, tem este registro. Isso deveria nos dar forças para enfrentar os desafios e dificuldades que inevitavelmente surgem ao procurarmos agradar o Senhor. E de que maneira a Bíblia pode nos fortalecer ao enfrentarmos desafios e dificuldades? De que maneira a Bíblia pode nos fortalecer ao enfrentarmos desafios e dificuldades? Quando enfrentar uma crise, meu irmão, minha irmã, você que está aí ouvindo a Rádio Paulista, quando enfrentar uma crise, confie em Deus e siga adiante. Quando enfrentar uma crise, confie em Deus e siga adiante. Não é preciso se desesperar, né? Ah, não. Ai, ai, ai, e agora? E começa a arrancar os cabelos. E o que eu vou fazer? Olha a minha situação. Ai, ai, ai. Ui, ui, ui. Né? Quando enfrentar uma crise, confie em Deus e siga adiante. Tá bom? A rádio é paulista, com muito gosto, com muito prazer.
1: Confiai no Senhor perpetuamente, porque o Senhor Deus é uma rocha eterna, porque Ele abate os que habitam no alto, na cidade elevada, abate-a, humilha até a terra e até o pó. O pé a pisará, os pés dos aflitos e os passos dos pobres. A vereda do justo é plana. Tu que és justo, aplanas a vereda do justo. Também através dos seus juízos, Senhor, te esperamos. No teu nome e na tua memória está o desejo da nossa alma. Com minha alma suspiro de noite por ti, e com meu espírito dentro em mim, eu te procuro diligentemente. Porque quando os teus juízos reinam na terra, os moradores do mundo aprendem justiça. Ainda que se mostre a favor ao perverso, nem por isso aprende a justiça. Até na terra da retidão ele comete a iniquidade e não atenta para a majestade do Senhor. Senhor, a tua mão está levantada, mas nem por isso a veem. Porém verão o teu zelo pelo povo e se envergonharão, e o teu furor por causa dos teus adversários, que os consuma. Senhor, concede-nos a paz, porque todas as nossas obras tu a fazes por nós. Isaías 26, 4 a 12.

Ouviu direitinho? Ah, uma mensagem para o meu, para o seu coração também. Opa! Ah, escolhas. Certa vez um amigo me disse: compreendi que minha vida não é constituída pelos sonhos que tenho, mas pelas escolhas que faço. Olha só, hein? Certa vez, né, este amigo me disse: compreendi que a minha vida não é constituída pelos sonhos que tenho, mas pelas escolhas que faço. Conte com isso, você terá muitíssimas escolhas na vida. E, geralmente, elas se resumem a uma escolha entre o que quero e o que é melhor para os outros. Depois que os maridos faleceram, Ruth e Orfa fizeram uma escolha estratégica. Lembra? Está lá no livro de Ruth, né? Capítulo 1, versículo 11. A sua sogra Noemi disse-lhes que voltassem para casa. Vai para casa, né? Ela não queria que elas sentissem qualquer obrigação em respeito a ela. Apesar do fato da sua perda ter sido muito maior, ela perdeu seu próprio marido e ambos os filhos. Olha só, hein? Orfa e Ruth podiam ou retornar à casa de seus pais e começar uma nova vida, ou ficar com Noemi para ajudá-la numa época de grande necessidade. Elas sabiam muito bem que a segunda escolha provavelmente significaria viver numa terra estranha como viúvas pelo restante de suas vidas, já que poucos judeus casariam com uma mulher estrangeira. Ruth, então, o que fez? Escolheu atender às necessidades de Noemi em vez de servir a si mesma. Orfa escolheu deixar Noemi, pois achou que assim teria uma vida melhor. Ruth seguiu adiante para desempenhar um papel significativo na história judaica e tornou-se uma ancestrais de Jesus. Está lá registrado em Mateus capítulo 1, versículo 5. Ruth seguiu adiante para desempenhar um papel significativo na história judaica e tornou-se uma ancestral de Jesus. Mateus 1 fala: faça a melhor escolha. Escolha servir aos outros. Faça a melhor escolha. Hã? Escolha servir aos outros. O que Jesus fez? Hã? E o que Jesus fez? Ele fez e ensinou a nós todos como devemos fazer, como deveríamos fazer e como devemos fazer hoje, né? O amor a Cristo motiva as suas escolhas e decisões. Sirva a Deus servindo aos outros, tá? Sirva a Deus servindo aos outros. Quantas pessoas pelo mundo afora estão servindo ao Senhor e ganhando almas para o Senhor? Que maravilha! Eles não estão aí, né, sabendo como vai ser a sua vida, né? Eles não estão contando com o sofrimento, eles estão apenas servindo e glorificando o nome do Senhor. Que maravilha! Tá? Nós precisamos entender isso e viver isso em nossos corações. Bom dia, agora 8 horas e 32 minutos. 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Vamos em frente? Jesus me guiará. Coral Orlando.

em verdade vos digo, o que não entra pela porta no aprisco das ovelhas, mas sobe por outra parte, esse é ladrão e salteador. Aquele, porém, que entra pela porta, esse é o pastor das ovelhas. Para este, o porteiro abre. As ovelhas ouvem a sua voz, ele chama pelo nome as suas próprias ovelhas e as conduz para fora. Depois de fazer sair todas as que lhe pertencem, vai adiante delas, e elas o seguem porque lhe reconhecem a voz. Mas de modo nenhum seguirão o estranho, antes fugirão dele, porque não conhecem a voz dos estranhos. Jesus lhe propôs esta parábola, mas eles não compreenderam o sentido daquilo que lhes falava. Jesus, pois, lhes afirmou de novo: em verdade vos digo, eu sou a porta das ovelhas. Todos quantos vierem antes de mim são ladrões e salteadores, mas as ovelhas não lhe darão ouvidos. Eu sou a porta. Se alguém entrar por mim, será salvo. Entrará e sairá, e achará pastagens. O ladrão vem somente para roubar, matar e destruir. Eu vim para que tenham vida e a tenham em abundância. Eu sou o bom pastor. O bom pastor dá a vida pelas ovelhas. João 10, de 1.

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Que maravilha, bom dia, bom dia. Sou um milagre, é voz da verdade. E nós vamos seguindo com muito gosto, com muito prazer. 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Ter paciência, olha só, hein? Ter paciência. Ai, como é bom ter paciência, né? Porque nós esperamos no Senhor, né? Quantas vezes nós pensamos, venha, Senhor Jesus, venha, porque este mundo está difícil viver aqui, né? Mas, de todo modo, nós estamos vivendo com Ele no coração, claro, né? Mas Ele voltará, em breve voltará, para Ele é breve, né? Ele disse, breve voltarei, Ele vai voltar mesmo. Ele vai estar aqui entre nós. Esse breve dele é porque, para ele vive num lugar tão lindo e maravilhoso que é o céu, e lá não tem essas coisas, não, para frente, para trás. Tempo, hoje é dia 18, amanhã é dia 25, não é essas coisas, não, né? Ele vai voltar no tempo que for preciso, estipulado pelo Pai, né? É isso mesmo, ele sempre foi submisso ao Pai. E com certeza ele já está preparando a sua volta. Quem crê será salvo, quem não crê já está condenado a viver num lugar terrível, terrível. Você tem que saber disso, tá? Você tem que saber disso e arrumar a sua vida com ele, tá? Entregar a sua vida a ele, com certeza, que é muito, muito melhor do que ficar por aí, né? Puxando os cabelos, tá? Jogo de culpa. Um funcionário público está processando o município por danos, depois de ter ele mesmo batido com um caminhão da prefeitura em seu próprio carro estacionado. Ele argumenta que o veículo da prefeitura danificou seu veículo particular e por isso o município lhe deve aproximadamente 7 mil reais. Por mais ridículo que isso possa parecer, culpar os outros tem sido uma característica básica do ser humano desde o início. Lembra? Ah, mulher que tu me deste, né? Me deu de comer essa iguaria aí, né? Essa fruta, né? Lembra? Quem que falou isso no início de tudo? Ah, ele passou a bola, foi você, viu? Foi você que me deu para comer. Os dois são culpados, né? Os dois, um porque deu e o outro porque comeu. Ele sabia, ele estava avisado. Quando Adão e Eva comeram da árvore proibida, seus olhos se abriram e eles perderam sua inocência. Deus fez uma pergunta simples a Adão. Onde estás? Onde estás? Gênesis capítulo 3, versículo 9, está registrado na Bíblia. Leia a Bíblia, viu? Antes Adão tinha um relacionamento íntimo com Deus, mas naquele momento ele respondeu com medo e escondeu-se de Deus. A pergunta de Deus foi mais condenatória do que a primeira. Comeste da árvore de que te ordenei que não comesses? É isso? Ah, comeste da árvore de que te ordenei que não comesses? E começou o jogo da culpa. Está lá no versículo 11. Começou o jogo da culpa. A mulher que me deste por esposa, ela me deu da árvore e eu comi. Tá? Passou a bola para ela, não é isso? Pensando que ia ficar livre, hein? O homem culpou a Deus e a mulher pelo seu pecado. A mulher culpou a serpente e não a si mesma. Desde aquele dia no Jardim do Éden, temos a tendência de culpar os outros em vez de admitirmos nossas escolhas pecaminosas, tá? Ao pecarmos, devemos assumir a responsabilidade. Oremos como Davi, confessei-te o meu pecado e a minha iniquidade, não mais
ocultei. O Salmo 32, versículo 5 está registrado. Ao pecarmos, devemos assumir a responsabilidade e oremos como Davi: confessei-te o meu pecado e a minha iniquidade, não mais ocultei. O Salmo 32, versículo 5 registra. O Senhor, Senhor, confessamos o nosso pecado e pedimos perdão. Senhor, confessamos nosso pecado e pedimos perdão. O primeiro passo para arrepender-se dos pecados é admitir a própria culpa. O primeiro passo para arrepender-se dos pecados é admitir a própria culpa, tá? E se você, não percebe que está pecando, que tudo isso é normal, que tudo isso todo mundo faz, e eu vou fazer também, porque isso faz parte da gandaia do mundo, das coisas erradas do mundo, Fique sabendo que você está em pecado. Uma vez em pecado, nós vamos ter algo, principalmente aqueles que têm Jesus Cristo no coração, vai ser uma interrogação constante. Por onde você andar, a interrogação vai andar com você. Sabe aquela interrogação bem na frente do seu nariz, ali abaixo dos olhos? Essa interrogação, ela vai ficar com você. É uma mancha que não vai sair. Você tem que se limpar, confessando a Deus os seus pecados e não cometê-los mais. De jeito nenhum. Você que é de Deus não vive pecando, tá? Nós precisamos e temos condições para excluir estas coisas ruins da nossa vida, que é o pecado, Nós temos condições de fazer isso. Basta você sempre viver em oração, pedindo a Deus que o observe. Senhor, me ajude sempre que ele chegar pertinho de mim, o pecado, Sempre que ele chegar pertinho de mim, me avisa, Senhor, por favor, porque eu não quero pecar contra ti. Em nome de Jesus, amém. Valeu? 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Obrigado por você estar aí em sintonia.

posso deixar que o Senhor passe sem que o Senhor me perceba, Deus. Como aquela mulher do fluxo de sangue que ousou tocar em tuas vestes. Como Zaqueu que ousou subir numa árvore para te ver. Ah, Senhor, nessa hora.

Eu preciso também. Eu preciso também. Você que ouve a Rádio Paulista precisa. Precisa do olhar do Senhor. Ai, que maravilha. Ó, Êxodo 33, versículo 15 tem: antes de sair de casa, diga a Deus como Moisés, né? Como Moisés disse: se a tua presença não for comigo, não me deixes sair deste lugar. Antes de sair de casa, diga a Deus como Moisés disse: se a tua presença não for comigo, não me deixes sair deste lugar. Entendeu direitinho a mensagem? Foi direta no meu coração. Bom dia. 8 horas 56 minutos. 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

Glória ao Senhor, glória, glória, glória ao Senhor, né? E às vezes a gente fica aí na dúvida, né? Temos um problema e fala, eu tenho que resolver, né? E às vezes a gente fica aí na dúvida, né? Temos um problema e fala, eu

Ele vai orientar você da melhor maneira possível. O Espírito Santo do Senhor, né? E muitas vezes, muita gente não percebe, ele está conosco e ele vai nos ajudar a resolver um determinado problema que está difícil. É preciso confiar no Senhor. Tenha Jesus Cristo em seu coração, em sua vida, e você vai ver, né? Eu tenho prova disso, em nome de Jesus Cristo eu vou fazer, né? Eu não sei como é que eu vou dar o dízimo, eu não sei como eu vou participar das missões, mas que eu vou participar, eu falo em nome de Jesus Cristo, né? E muitas vezes vai ser, faz ali o seu orçamento, porque você tem que fazer o orçamento na vida, isso Deus deixou para cada um de nós, nós temos que ser prudentes, né? A Bíblia fala, nos ensina, porque senão nós vamos sucumbir. Vamos sucumbir. Ele orienta. Agora, quem dá cabo é você aí. Nas suas finanças, com certeza, nós precisamos, né, dar glórias ao Senhor, porque Ele está conosco em todo o tempo. Bom dia. 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

0: Ouviu direitinho a mensagem cantada? Ah, muito bom ter você aqui ouvindo a Rádio Paulista Online. Disque 9, tá? Você está num consultório odontológico e está demorando mais do que imaginava. Já se atrasou para o próximo compromisso e pede se pode usar o telefone. Digita o número duas vezes e nada acontece. Como consigo linha, hein? Como consigo linha? Você pergunta frustrado. A recepcionista diz: perdão, disque o zero primeiro. Disque o zero primeiro. Você veio para a igreja a fim de adorar a Deus. Você está cantando, está orando junto com o pastor e acompanhando as passagens bíblicas ao serem lidas. Mas dentro de você não acontece nada. Você quer adorar o Senhor, mas está apenas seguindo os movimentos. O que você pode fazer? Né? Ah, e aí? Vamos mudar. O que você pode fazer? Hã? Aqui está uma sugestão. Disque 9. Abra sua Bíblia no Salmo 9 e siga as indicações de Davi ao expressar o seu louvor sincero ao Senhor. Abra seu coração, né? Deixe o louvor emergir. Ah, o versículo 1 fala: abra o seu coração, deixe o louvor emergir. Procure lembrar-se de todas as coisas que ele fez por você. Alegre-se, exulte, cante. Reconheça que ele o defende. Busque refúgio nele. Fala do que ele fez por você. Receba a sua misericórdia e regozije-se em sua salvação. Tente seguir o exemplo de Davi. Você vai se reconectar com Deus em sua adoração e louvor. Tá? Aonde que você está? Na igreja? Então, faça tudo direitinho. Esqueça as outras coisas. Dê graças ao Senhor. Louve ao Senhor de todo o coração. Você deseja louvar a Deus em sinceridade? Deseja? É, ah, bom, muito bom, tá? Adore ao Senhor de todo o coração, de todo o coração. Não fique pensando, não fique aí pensando em outras coisas. O Senhor é digno de toda a honra e toda a glória. Bom dia!
1: Está desejosa e desfalece pelos átrios do Senhor. O meu coração e a minha carne chamam pelo Deus divino. Até o pardal encontrou casa e a andorinha ninho para si, onde punha seus filhos. Até mesmo nos seus altares, Senhor dos Exércitos, Rei meu e Deus meu. Bem-aventurados que habitam em tua casa, louvar-te-ão continuamente. Bem-aventurado o homem cuja força está em ti, em cujo coração estão os caminhos aplanados. Senhor, Deus dos Exércitos, escuta a minha oração, inclina os ouvidos, ó Deus de Jacó. Olha, ó Deus, escudo nosso, e contempla o rosto do teu ungido, porque vale mais um dia nos teus átrios do que mil. Preferi estar à porta da casa do meu Deus a habitar nas tendas dos ímpios. Porque o Senhor Deus é um sol e escudo. O Senhor dará graça e glória, não retirará bem algum aos que andam na retidão. Senhor dos Exércitos, bem-aventurado o homem que em ti põe a sua confiança. Salmo 84, 2, 5 e 12.

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Aqui sempre tem uma mensagem para o meu, para o seu coração, seja ela falada aqui na Rádio Paulista, ou também as músicas aqui apresentadas, né? É isso mesmo, as músicas apresentadas aqui na Rádio Paulista. Celebração da Criação, tá? Um dos livros de As Crônicas de Nárnia, né? De Nárnia, de C.S. Lewis, Diggory e Polly usam anéis especiais para entrar em outro universo. Em uma ocasião, são transportados a um lugar onde são testemunhas da criação de um novo mundo. Na escuridão, uma bela voz canta e faz aparecer as estrelas seguidas por um novo amanhecer. Na luz matutina, eles veem que o cantor é um leão misterioso. Como resposta à sua voz, a relva aparece como um tapete e as árvores crescem apenas em alguns momentos. Então começam a se formar animais da terra. Quando a criação de Nárnia está completa, Aslan, seu criador, dá o dom da fala aos animais e comemora junto com as suas criaturas. Lewis, num habilidoso emprego do simbolismo cristão, dá uma nova perspectiva do milagre do início do nosso próprio mundo. Houve uma época na qual não existia o nosso universo, não havia matéria, nem energia e nem tempo. Então, o Filho de Deus falou e criou o que vemos agora. João capítulo 1, versículos de 1 a 3 no Novo Testamento, na Bíblia. Em resposta, soou uma adoração angelical vinda dos lugares celestiais. O livro de Jó nos conta que quando foram lançados os alicerces da terra, as estrelas da alva juntas alegremente cantavam e rejubilavam todos os filhos de Deus. Está lá em Jó, capítulo 38, versículos de 4 a 7. Uma noite estrelada pode fazer ressoar em nossos corações a adoração que começou com anjos para a glória de Deus. O que a natureza lhe ensina sobre o amor de Deus? O que a natureza lhe ensina sobre o amor de Deus? Dá para falar? Hã? A obra da criação de Deus está concluída. Nossa obra de louvor apenas começou. A obra da criação de Deus está concluída. Nossa obra de louvor apenas começou. Entendeu a mensagem direitinho? Legal, 9 horas e 18 minutos, às 10 da manhã, o pastor Ricardo Aracaque, titular da Primeira Igreja Batista do Brás, com mais uma mensagem para o meu e também para o seu coração. Bom dia!

Que bom, é isso. A rádio é paulista e com muito gosto nós estamos aqui na rádio, Rádio Paulista Felicidade e Santidade. A Universidade de Harvard, né? Pode-se fazer um curso sobre felicidade. Você sabia disso ou não? Não? É, olha só. Nós estamos aqui numa época em que nós precisamos, né? Ter felicidade, felicidade. Mas como encontrar a felicidade, hein? Essa matéria é popular e ajuda os estudantes a descobrir como ser feliz, afirma o professor. Olha só, hein? Não é uma má ideia. Na verdade, a Bíblia até mostra a importância de ser feliz ou alegre. Salomão nos diz que Deus dá felicidade e isso é um privilégio. Aonde que nós encontramos na Bíblia? O livro de Eclesiastes, capítulo 3, versículo 12, 7, 14 e 11, 9. Algumas vezes, entretanto, a nossa busca por felicidade terrena vai longe demais, né? Fazemos dela a busca mais importante e até cremos que a nossa felicidade é o alvo maior de Deus para nós. É então que nossos pensamentos começam a se confundir. A palavra de Deus nos diz que a verdadeira felicidade vem quando obedecemos às suas leis. O Salmo 1, versículo 1 fala, né, 1 e 2, Provérbios 16, 20 e 29, 18 fala o Salmo, né? Agora, Deus exige santidade e nos chamou para uma vida de santificação. Santificação, uma vida que mostra seu caráter moral. 1 Tessalonicenses 4, 7 e 2 Pedro 3, 11 fala, tá? Uma vida que mostra seu caráter moral. Na primeira carta de Pedro, lemos, segundo é santo aquele que vos chamou. Tornai-vos santos também vós mesmos e todo o vosso procedimento, porque escrito está, sede santos, porque eu sou santo. Olha só, 1 Pedro 1, de 15 a 16, fala, tá? Na primeira carta de Pedro, lemos, segundo é santo aquele que vos chamou. Tornai-vos santos também vós mesmos em todo o vosso procedimento. Vosso procedimento, porque escrito está, sede santos porque eu sou santo. Quando tomamos decisões sobre a nossa maneira de agir ou viver, devemos manter em mente que o mandamento de Deus não é seja feliz, mas seja santo, tá? Olha só, quando tomamos decisões sobre a nossa maneira de agir ou viver, devemos manter em mente que o mandamento de Deus não é seja feliz, mas seja santo, seja santo. A verdadeira alegria surgirá de uma vida santa que honra a Deus, tá? Não tem como escapar. Você realmente, com Deus no seu coração, tudo é diferente para melhor, tá? Você está pronto a viver uma vida de santidade que agrade ao Senhor? Está? Hã? Responda, responda. Você está pronto a viver uma vida de santidade que agrade ao Senhor? Não há verdadeira felicidade sem santidade. E não há santidade sem Cristo, tá? Não há verdadeira felicidade sem santidade e não há santidade sem Cristo. Pegou direitinho a mensagem? Agora, então, vamos viver
de uma maneira correta diante de Deus, um temor do Senhor, e você com certeza será este homem feliz, esta mulher feliz com certeza.

0: Isso mesmo, lança sobre ele, está dizendo, né? Tem gente que está tão ansioso ou ansiosa, né, que ele esquece de tudo, e ele vive uma vida difícil, difícil. Olha, não tem solução, não sei o que acontece. Eu não sei o que acontece, é isso, é aquilo, é aquele outro. Termina uma coisa, começa outra, e você vive na ansiedade. Lamentável, né? Então, você precisa botar o seu joelho no chão. Botar o seu joelho no chão e orar, clamar ao Senhor, né? E você vai vendo que as coisas vão mudando, mudando, mudando, com certeza, né? Vai tendo uma... Pode demorar, até demorar, porque é de acordo com a vontade do Senhor, porque Ele também nos ensina a sermos diferentes do mundo, fazer as coisas corretamente diante do mundo, não é? Se nós somos dele, o que é que nós devemos fazer? Devemos viver com ele no coração o tempo todo. Vou fazer uma coisa? Dependência total do Pai. Vou orar. Vou comprar uma casinha? Vou comprar uma casinha, né? Vou orar. Vou comprar um carrinho? Vou comprar o meu carrinho, com certeza, né? E aí, peça orientação a Deus. Peça, porque uma vez que vem do Senhor, tudo é melhor, porque vem com a certeza de que vai dar certo, tá? E se ele falar para você, não, esse carro você não vai comprar agora, você não pode. Ele vai falar ao seu coração. Dependa dele para que as coisas que você for fazer em todos os sentidos e a sua vida, né, vai ser diferente, vai acabar essa ansiedade que o nosso cantor falou, Sérgio Lopes, ansiedade, né? Então, agora, se você fazer o seguinte, um pé lá e outro cá, né? Você ora, mas faz por você mesmo, você toma a sua decisão, como é que fica a sua vida? Como é que fica a sua vida, né? Você não sabe se vai ou se fica, não é? Você precisa confiar totalmente no Senhor. Você tem que aprender isso. Se a papai e a mamãe não deu essa educação para você de ter o temor de Deus, você deve seguir por sua livre e espontânea vontade, sabendo que esta é a verdade. Aprenda, aprenda. Meu pai sempre dizia, meu pai sempre falava, não é? O que é que ele falava? Olha, eu vou dizer uma coisa. Eu vou dizer uma coisa a você. O mundo ensina as pessoas. O mundo ensina as pessoas, né? Agora, se o mundo não ensinar, você vai aprender como? Você vai a Deus e faz a sua vontade? Como é que é o caso, né? Como é que é o caso? Você está orando, mas está como? Está comprando. Está comprando, está fazendo, está realizando. Não, eu tenho que fazer, eu tenho que fazer, não é? Você nunca ouviu a voz do Senhor para comprar alguma coisa, para ter alguma coisa, para tirar esta ansiedade que você vive neste momento. É preciso uma mudança radical em sua vida, não é? Para que tudo possa ir muito bem. Valeu? A Rádio é Paulista. Bom dia! Em cada música sempre tem uma mensagem para o meu e também para o seu coração. Valeu?
1: Não queremos, porém, irmãos, que sejais ignorantes com respeito aos que dormem, para não vos entristecerdes como os demais que não têm esperança. Pois se crermos que Jesus morreu e ressuscitou, assim também Deus, mediante Jesus, trará em sua companhia os que dormem. Ora, ainda vos declaramos por palavra do Senhor, isto nós, os vivos, os que ficamos até a vinda do Senhor, de modo algum precederemos os que dormem. Porquanto o Senhor, mesmo dada a sua palavra de ordem, ouvida a voz do arcanjo e ressoada a trombeta de Deus, descerá dos céus, e os mortos em Cristo ressuscitarão primeiro. Depois nós, os vivos, os que ficarmos, seremos arrebatados juntamente com eles, entre nuvens, para o encontro do Senhor nos ares, e assim estaremos para sempre com o Senhor. Consolai-vos, pois, uns aos outros com estas palavras. 1 Tessalonicenses 4, 13 a 18.
0: Ouviu direitinho a palavra?
1: A resposta
0: ouviu?
1: Branda desvia o furor, mas a palavra dura suscita a ira. A língua dos sábios adorna o conhecimento, mas a boca dos insensatos derrama a estultícia. Os olhos do Senhor estão em todo lugar, contemplando os maus e os bons. A língua serena é árvore de vida, mas a perversa quebranta o espírito. O insensato despreza a instrução de seu pai, mas o que atende à repreensão consegue a prudência. Na casa dos justos há grandes tesouros, mas na renda dos perversos há perturbação. A língua dos sábios derrama o conhecimento, mas o coração dos insensatos não procede assim. Provérbios 15, 1 a 7.
0: Ouviu direitinho a mensagem? Ah, olha só, hein? Nós vamos seguindo com muito gosto, com muito prazer. 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A nova religião. Ah, um pastor disse o seguinte. Eu não vou falar o nome dele porque não é preciso, né? Ao viajar pela Irlanda para uma conferência bíblica, vi um anúncio fascinante. Era um cartaz grande e branco, sem nada escrito, somente um sapato vermelho de mulher com uma legenda em destaque. Fazer compras é a nova religião. Está lá. Fazer compras é a nova religião. A busca por bens continua a ser uma das motivações mais fortes que as pessoas podem experimentar. E compra, e compra, e compra, e compra, né? Mas será que o acúmulo de coisas traz a verdadeira satisfação? Será que o acúmulo de coisa traz a verdadeira satisfação? Quando chega o produto, quando você compra, leva a caixa e vai embora, não é? O que acontece? Chega em casa, você abre, acho que não era isso que eu queria, não. Acho que não é isso que eu queria. No Evangelho de Lucas, no capítulo 12, versículo 15, Jesus respondeu a esta pergunta de forma firme e intransigente. Não, não, e afirmou, tende cuidado e guardai-vos de toda qualquer avareza, porque a vida de um homem não consiste na abundância dos bens que ele possui. Olha o que Jesus está falando, né? Tende cuidado e guardai-vos de toda e qualquer avareza, porque a vida de um homem não consiste na abundância dos bens que ele possui. A vida sempre deve ser algo mais do que apenas o inventário de coisas que possuímos. O rei Salomão também tentou encontrar satisfação na busca por coisas materiais, mas descobriu que estas não preenchiam o vazio da alma. Eclesiastes, capítulo 2, versículos de 1 a 17, fala: se colocarmos a abundância dos nossos bens no centro de nossa vida, poderemos torná-la um substituto para Deus. Olha só, se colocarmos a abundância dos nossos bens no centro de nossa vida, poderemos torná-la um substituto para Deus, uma nova religião. Tais comportamentos sempre resultarão em vazio. Isso mesmo, tais comportamentos sempre resultarão em vazio. E compra, e compra, e compra, e compra, né? E aí, até quando? Na casa dele não cabe mais nada. Na casa dele não tem lugar para colocar tantas coisas e ele continua comprando, ou ela continua comprando, comprando, comprando, porque hoje tem uma facilidade muito grande. Você pede agora, daqui a pouco já está na sua casa, né? Davi, num cântico de louvor, reconheceu que é Deus quem supre nossas necessidades, tá? Olha só, o Davi, num cântico de louvor, reconheceu que é Deus quem supre nossas necessidades. Abres a mão e satisfazes de benevolência a todo vivente. O Salmo 145, versículo 16, fala sobre isso. Somente Deus é capaz de trazer a verdadeira satisfação à nossa vida, pois Ele preenche o nosso vazio. Ele preenche o nosso vazio. Clame a Ele, ore a Ele, né? Entrega a sua vida a Ele e o mais Ele o fará, né? Somente Deus é capaz de trazer a verdadeira satisfação à nossa vida. Quem é o único que nos concede a satisfação em viver? Quem é? Quem é o único que nos concede a satisfação em viver? Você é rico, você é rico, você é rica quando está satisfeito com o que tem, viu? Você é rico, você é rica quando está satisfeito, satisfeita com o que tem. Entendeu direitinho a mensagem? Ah, mais uma mensagem para o meu, para o seu coração. Bom dia, aqui Rádio Paulista Online, 9 horas 46 minutos. Daqui a pouco, o pastor Ricardo Aracaki, titular da Primeira Igreja Batista do Brás, vai trazer mais uma mensagem para o meu e também para o seu coração. Bom dia.

romperá a tua luz como a alva. A tua cura brotará sem detença. A tua justiça irá diante de ti, e a glória do Senhor será a tua retaguarda. Então clamarás, e o Senhor te responderá. Gritarás por socorro, e ele dirá: eis-me aqui. Se tirares do meio de ti o jugo, o dedo que ameaça o falar injurioso, se abrires a tua alma ao faminto e fartares a alma aflita, então a tua luz nascerá nas trevas e a tua escuridão será como o meio-dia. O Senhor te guiará continuamente, fartará a tua alma até em lugares áridos e fortificará os teus ossos. Serás como um jardim regado e como um manancial, cujas águas jamais faltam. Isaías 58, 8 a 11.

Ouviu direitinho a mensagem? Ouviu? É, spray de lama. Uma companhia britânica desenvolveu um produto chamado spray de lama para que os moradores da cidade pudessem dar aos seus veículos 4x4 de luxo a impressão de terem feito um passeio off-road, né? Para um dia de caça e pesca, sem jamais terem saído da cidade. A lama é até filtrada para remover pedras e fragmentos que possam arranhar a pintura. Segundo a companhia, as vendas estão indo muito bem. Existe dentro de cada um de nós a tendência em valorizar mais a aparência exterior do que a pessoa que somos interiormente. Devido a isso, algumas pessoas retocam seus currículos ou enfeitam suas autobiografias, mas como seguidores de Jesus, isto não deve ter lugar em nossa vida, tá? É tudo fictício. O apóstolo Paulo advertiu Timóteo a respeito de pessoas na igreja que tinham a forma de piedade, negando-lhe, entretanto, o poder. Parecerão ser seguidores da nossa religião, mas com as suas ações negarão o verdadeiro poder dela. Fique longe dessa gente. Segundo Timóteo, capítulo 3, versículo 5, no Novo Testamento, não é? Para quem não sabe, a realidade interior de Cristo é o que conta, porque produz sinais externos de fé. A autoridade de Paulo em instruir a igreja sobre a autenticidade de fé. A autoridade de Paulo em instruir a igreja sobre

0: no Novo Testamento também, disse o apóstolo, tá? Porque eu trago no corpo as marcas de Jesus. Deus nos chama para uma vida autêntica hoje, tá? É isso mesmo, Deus nos chama para uma vida autêntica hoje, não cheio de flores e outras coisas mais, né? Floreando a si mesmo, você aceita o convite para ter esta vida autêntica? Aceita? Hã? Se você é verdadeiro com Deus, não será falso com os outros, tá? Se você é verdadeiro com Deus, não será falso com os outros. Tá aí mais uma mensagem para o meu, para o seu coração. A rádio é paulista e você tem a hora, 10 horas, 3 minutos, e o pastor Ricardo Aracaki, titular da Primeira Igreja Batista do Brás, né, vem com mais uma mensagem para o meu e também para o seu coração. Olha a mensagem que ele vai trazer hoje, hein? Isso mesmo, mensagem especial, né, aqui na Rádio Paulista. Vamos ouvi-lo, né, e saber que nós precisamos entender a mensagem verdadeira, vitória sobre o pecado.
1: Quero convidar você a abrir a sua Bíblia, Romanos, capítulo de número 7. Carta epístola do apóstolo Paulo, capítulo de número 7. Vamos ler a partir do versículo 21. Romanos, capítulo de número 7. Lemos a partir do versículo 21. Sei que para a maioria pode ser óbvio, mas pode acreditar que há pessoas que precisam dessa informação. Capítulo é o número grande do livro. Versículos são os números menores. Então, Romanos, capítulo 7, número grande. Vamos ler a partir do versículo 21. Romanos, capítulo 7, a partir do 21. Diz assim: desse modo, descubro esta lei em mim, quando quero fazer o bem, o mal está presente em mim. Porque no que diz respeito ao homem interior, tenho prazer na lei de Deus, mas vejo nos membros do meu corpo outra lei, guerreando contra a lei da minha mente, me fazendo escravo da lei do pecado, que está nos membros do meu corpo. Desgraçado ou maldito homem que sou, quem me livrará do corpo desta morte? Graças a Deus, por Jesus Cristo, nosso Senhor. Desse modo, com a mente, eu mesmo sirvo à lei de Deus, mas com a carne, à lei do pecado. Portanto, agora, não há condenação alguma para os que estão em Cristo Jesus, porque a lei do Espírito da vida em Cristo Jesus te livrou da lei do pecado e da morte. Vamos orar. Senhor, obrigado por esta noite, obrigado pela tua igreja, os teus servos, tuas servas, teus filhos e as tuas filhas, que hoje aqui o Senhor reúne e congrega para louvor, adoração, oração, comunhão. Pedimos também que seja tempo de edificação, de entendimento da tua palavra, de transformação de nossas mentes, corações, para a tua glória e para o nosso próprio bem. Que o Senhor fale aos nossos corações também hoje, por meio da tua palavra, através do teu Espírito, para a tua glória, em nome de Jesus. Amém. Conta-se que um escorpião pediu a um sapo ajuda para atravessar uma lagoa.

Mas o sapo lhe respondeu: de forma alguma, porque você vai me ferroar e eu vou morrer. Ao que o escorpião lhe respondeu: não faria isso, porque se eu te ferroar quando estivermos atravessando a lagoa, nós dois vamos morrer. E aí o sapo: tá bom, sobe aí. O escorpião subiu e o sapo foi então atravessando a lagoa. Quando estava assim no meio da lagoa, no ponto mais alto da água, o sapo sentiu aquela ferroada. Seus membros se enrijeceram, ele começou a afundar com o escorpião às suas costas, e ele só teve tempo de olhar um pouquinho para trás e perguntar ao escorpião: por quê? Ao que o escorpião lhe respondeu: é a minha natureza. E é claro que esta não é uma história sobre escorpiões. Esta é uma história sobre nós. Nós que herdamos essa natureza adâmica, essa natureza caída, essa natureza que nos leva ou quer nos levar a fazermos coisas que farão mal não só para outros, mas para nós mesmos. A Bíblia vai chamar esta natureza de concupiscência, ou simplesmente de carne, ou pecado, ou lei do pecado. O apóstolo Paulo fala dessa natureza que ele percebe em si mesmo, no verso de número 21 que lemos: desse modo descubro esta lei em mim, quando quero fazer o bem, o mal está presente em mim. Porque no que diz respeito ao homem interior, tenho prazer na lei de Deus, mas vejo nos membros do meu corpo outra lei, guerreando contra a lei da minha mente, me fazendo escravo da lei do pecado que está nos membros do meu corpo. Agora, alguns esclarecimentos a respeito desta lei do pecado, dessa natureza que carregamos dentro de nós. Embora essa natureza, em alguns momentos da Bíblia, ou na Bíblia, é denominada como carne, esta carne não é o corpo, não é a nossa pele, não são os nossos músculos, mas é uma lei que quer operar no nosso corpo, levar os nossos membros a serem instrumentos de injustiça, não de justiça. É uma atração, por incrível que pareça, pelo que é errado. Uma atração pelo que é mal e que faz mal. E não pense que são apenas os crentes que têm consciência, que percebem essa lei querendo atuar nos membros do corpo. Os não crentes também a percebem, só que eles falam dela não em termos teológicos, bíblicos. Eles vão falar em termos da cultura. Por exemplo, nas suas manifestações artísticas. Não tinha aquela música em que o autor dizia: será que tudo que eu gosto é imoral, ilegal ou engorda? É essa lei que a pessoa percebe nela. Por que tenho essa atração pelo que é errado? Pelo que não faz bem para mim mesmo. Segundo essa natureza, ela é o pecado que gera pecados. Então, quando ela aparece no singular na Bíblia, pecado é essa natureza. Quando aparece no plural,
são os frutos dessa natureza. Então, por exemplo, imagina uma pessoa que é colocada contra a parede e ela é pressionada a falar a verdade. Só que ela sabe que se falar a verdade vai ter problemas, ela vai sofrer consequências. Então, quando ela está sendo pressionada, vem aquele impulso para mentir. Então, esse impulso é a natureza. As palavras, as mentiras que vão, então, saindo dos lábios, da boca, são os frutos, os pecados dessa natureza. A natureza é como se fosse uma árvore e os pecados, plural, são o fruto dela. E, por fim, essa natureza, ela escraviza e acaba uma hora ou outra destruindo aqueles que ela domina. Andar dominado por essa natureza é andar no modus autodestruição. O final vai ser destruição. O final vai ser vergonha. O final vai ser morte, porque o salário do pecado é a morte. Então a pergunta é, como a gente vence essa natureza, essa lei que está em nós, antes que ela cause danos? Ou mais danos na nossa vida, na nossa história, na nossa existência. Como a gente vence tudo isso? Primeiro passo, entendo que é reconhecermos essa nossa condição, como o apóstolo Paulo reconheceu. Ele vai dizer no versículo 24, esse texto famoso, maldito. Maldito homem que sou, quem me livrará do corpo desta morte? Agora, o que surpreende é que não é qualquer Paulo falando isto. Quem está falando isto não é Judas. Quem está falando isto não é Jezabel. Quem está falando isto é nada mais, nada menos que Paulo apóstolo. O grande apóstolo Paulo, o maior dos apóstolos, pelo menos o que mais trabalhou e o que mais sofreu pela expansão do Evangelho. Ele levou a fé cristã por todo o mundo antigo conhecido, até Roma, e se Deus tivesse permitido, teria levado à Espanha e talvez aos bárbaros. Muitos entendem que o cristianismo só se tornou mundialmente conhecido, uma fé universal, devido à obra do apóstolo Paulo. Nós sabemos que não foi ele. Ele mesmo disse, não fui eu, foi a graça de Deus em mim. Mas ele foi o instrumento que Deus escolheu para fazer toda essa obra. O grande apóstolo Paulo, mas talvez devesse essa grandeza também a reconhecer em todo o tempo, talvez por causa do seu espinho na carne, que deixava os seus pés fincados no chão, lhe mantinha sóbrio, para poder escrever isso, para todos saberem, maldito homem que sou. E se o apóstolo Paulo reconhece isso, por que não seria tão difícil reconhecer o mesmo? Maldito homem que sou, maldita mulher que sou. Veja essa lei atuando em mim, me fazendo fazer o mal que eu não quero. Reconheço. Está sim presente, e se eu não tomar cuidado, me derruba. Por que não reconhecer isto?
E por que deveríamos reconhecer para não cair em tentação, não para sequer entrar nela? Lembra a oração que o Senhor nos ensinou a fazer? E não nos deixe entrar em tentação. Não nos deixe entrar em tentação, Mateus 6,13. E não nos deixe entrar em tentação, mas livra-nos do mal, porque depois que se entra, é muito difícil sair. Humanamente falando, é praticamente impossível. Porque a pessoa que entra em tentação é como aquela mosca que se embaraça na teia da aranha. É como aquele peixe que mordeu a isca. É como aquele camundongo que agora está nas garras do gato. Aliás, vou contar uma experiência para você. Um dia, eu presenciei essa cena. Um gato brincando com um camundongo. O gato brinca com as suas presas. E era interessante porque em alguns momentos ele soltava o camundongo, e o camundongo pensava estar solto, livre, e começava a dar os passos para fugir, ele pegava de novo. E jogava para cima. E brincava. Aí a hora que ele me viu, abocanhou a presa e, ó, fugiu. Mas nem que se eu fizesse, eu conseguia salvar o camundongo. Então, não se ache forte. Não ande à beira do precipício. Lembre-se que a forma mais segura de vencer uma tentação é não entrar nela. Lembre-se do que Jesus disse lá em Mateus 26,41, vigiai e orai, para que não entreis em tentação. O espírito está pronto, mas a carne é fraca. É fraca. O primeiro passo para a queda é o orgulho. Não vai acontecer comigo. Eu sou diferente, eu estou no controle. O orgulho é o princípio da queda. Como a gente vence? Recorrendo à ajuda do Espírito Santo. Esses dias eu cheguei na igreja e o missionário Rubem, que trabalha com hispânicos, ele estava numa atividade com os meninos do PEP, e ele estava assim, ensinando um tipo de jogo, um tipo de tênis. E ele lá dando as instruções para os meninos, aí o menino lá pegou a raquete, deu uma raquetada, e a bola ou a peteca, não sei, mas foi para muito longe. Porque não é só questão de instrução. Não é só questão de saber o que tem que fazer, conseguir fazer. Agora, dê àquele menino o biotipo, os braços, o talento de um tenista profissional, e aí sabe o que vai acontecer? Ele vai sair fazendo. Ele vai ser natural. Da mesma forma, a gente só vai vencer essa lei se aquele que em tudo foi tentado, mas sem pecado, estiver em nós, nos dando o que é dele. E a boa notícia, irmãos, é que isso já aconteceu. É por isso que o Paulo vai dizer no versículo 25, graças a Deus por Jesus Cristo, nosso Senhor. Você lembra que ele havia perguntado, maldito homem quem sou,
quem me livrará do corpo desta destruição, desta morte? Agora ele vai dar a resposta, o Espírito. Porque no versículo 1 do capítulo 8 ele vai dizer: portanto, agora já não há condenação alguma para os que estão em Cristo Jesus, porque a lei do Espírito da vida em Cristo Jesus te livrou da lei do pecado e da morte. Jesus entrou aí. Jesus não nos deu apenas a sua palavra. Olha, é isso que tem que fazer. Olha, é nesse caminho que tem que andar. Seria como dar as placas que mostram o caminho para um carro sem gasolina. Não, ele deu as placas e encheu o nosso tanque com a gasolina, agora é da partida. Ele que venceu o pecado, ele veio morar em nós para nos ajudar a vencer também, pelo seu Espírito. Por isso que é tão importante o Espírito. Porque isso não é só uma questão de saber o que é certo, é ter força, poder, capacidade. Então ele nos deu o seu poder, o seu Espírito. Aí o Paulo vai discorrer no capítulo 8, o que vai mudando em nós quando o Espírito está em nós. Ele vai falar: esse Espírito vai te ajudar a andar no Espírito, a viver no Espírito. Ele vai te dar a mentalidade do Espírito, uma nova mente, um novo coração. E no verso 9 ele vai dizer assim: vós, porém, não estáis sob o domínio da carne, mas do Espírito. Se é que o Espírito de Deus habita em vós, mas se alguém não tem o Espírito de Cristo, não pertence a Cristo. Então, se você é de Cristo, você tem o Espírito de Cristo. Porque o Espírito de Cristo é o selo de Cristo sobre você, como marca dele. Lembra? Algumas pessoas tinham o costume assim de carimbar os seus livros com o seu nome, para que cada um que pegasse aquele livro, visse ali aquele carimbo com aquele nome, soubesse: esse livro tem dono. Então, o Espírito é o carimbo de Jesus em você. O carimbo de Jesus, o selo de Jesus. Você tem dono. Você não é mais de você mesmo. Você não é mais de nenhum espírito das trevas. Você é de Jesus. Você não pertence mais a nenhum mandado do inferno. Você pertence a Cristo Jesus. Você foi comprado com o sangue dele. Ele tem direito sobre você. Sua vida não é mais tua, para você viver, para fazer a tua vontade. Paulo vai dizer assim: Cristo morreu por nós, para que não vivamos mais para nós mesmos, mas para Ele, que morreu por nós. Nós não somos mais donos de nós mesmos. E Ele então nos carimbou: você é meu, não vai ser mais de ninguém. Como o Oséias, que disse à sua esposa: você não vai mais ser de nenhum amante. Te comprei, você vai ser só minha. Somos nós. Então, te pergunto: você creu em Cristo? Afinal de contas, creu ou não? Então, se você creu, você é dele. Se você é dele, você foi selado com o Espírito dele. E se você foi selado com o Espírito dele, você recebeu do que é dele, para você conseguir agora tomar duas decisões que antes era impossível. Sem o Espírito dele em você. Duas decisões, mesmo conhecendo a palavra, mesmo sabendo o que é certo. Agora é possível duas decisões. Primeira, você tem agora capacidade, o poder, a liberdade de dizer sim. Ou melhor, de dizer não. Para o que faz mal para você. Dizer não para o mal. É como aquele jovem que se converteu, teve uma experiência verdadeira com Jesus.
mas continuava sendo tentado por práticas, por pecados que escravizaram a sua vida por tanto tempo, e hora ou outra caía. E aí ele foi falar com seu pai, que era pastor, e o seu pai disse assim para ele: essas coisas você tem que matar por inanição, porque se todas as vezes que isso vier, essa vontade vier, e você dizer sim, você alimentar, essa coisa vai ficando cada vez mais forte em você. Então tem que dizer não. Vai vir o impulso, vai vir a vontade, vai vir o desejo, mas diga não. Começo vai doer. Pode dar crise de abstinência. Pessoa pode achar que vai ficar louca, vai morrer, mas não vai morrer não, vai ser liberta em nome de Jesus. Tem que quebrar. E aí então essa coisa vai ficando cada vez mais fraca, cada vez mais fraca, cada vez mais fraca, até que morre. Morreu. De fome, de inanição, de ouvir não, porque a minha vida agora é de Cristo Jesus. Não é para fazer qualquer outra vontade, senão a de Cristo Jesus. E te dá a capacidade de dizer então sim. Ao que te faz bem. O que você sabe que é bom. Que é justo. Que é certo. Que é a vontade de Deus para você. Então, como já disse alguém, não é que a vida cristã é uma vida sem prazer. Ou sem prazeres, mas é uma vida de outros prazeres. Outros prazeres. Então, quando o Espírito Santo vem, passa a habitar na gente, ele vai produzindo outros desejos, outras vontades. A gente começa a ter desejo de coisas que antes a gente não tinha. A gente vai ter vontade de orar. Orar vai se tornar como respirar, não dá para ficar sem orar. Não é que eu tenho que orar, eu quero orar. A gente vai ter vontade de ler a palavra. A gente vai ter vontade de obedecer. A gente vai ter vontade de estar numa reunião como essa. E todas essas coisas juntas vão nos fortalecendo. Porque, como já disse um pregador, não é uma questão só de dizer: a partir de hoje vou ser mais amável com os meus filhos, a partir de hoje vou ter mais paciência com o meu marido, a partir de hoje vou ser mais fiel, a partir de hoje vou ser mais amoroso, vou ter mais domínio próprio, vou tentar me controlar. Porque essas virtudes não são nossas, essas virtudes são de Cristo Jesus. E a não ser que Ele vem habitar em nós, essas virtudes não vão estar em nós. Então, o caminho é se deixar encher pelo Espírito dEle, porque quanto mais de Jesus em nós, mais do amor, mais da santidade, mais da fidelidade, mais do domínio próprio, mais da amabilidade, mais da bondade, mais da mansidão de Cristo em nós. Essas virtudes que o Paulo vai chamar de fruto do Espírito, mas o fruto do Espírito é amor, alegria, paz, paciência, benignidade, bondade, fidelidade, amabilidade, domínio próprio.
Qual dessas aqui você mais quer? Eu quero todas. Eu preciso de todas. Contra essas coisas não existe lei. Que todas essas virtudes, todo o fruto do Espírito, seja manifesto em nós. Para o nosso bem e para a glória de Jesus. Você sabe que um dia eu fui visitar uma família, porque o rapaz, ele já era, vamos dizer assim, já tinha professado a sua fé há muito tempo, tinha sido batizado, mas ele voltou a cair nas drogas. Aí eu fui lá visitar a família. Os pais lá, desconsolados e tal. E aí conversa vai, conversa vem. Chega uma hora, né, que a mãe faz aquela pergunta. Chega uma hora que chega a pergunta. Fica naquelas amenidades. Chega uma hora, tá, mas e isso? E ela me perguntou o seguinte: mas, pastor, Jesus não liberta? O que Deus me deu para falar para ela naquele dia? Sim, Jesus liberta. Mas a decisão de viver libertos cada dia é nossa. Então, as cadeias já foram quebradas. A cela da prisão já foi aberta. Agora, a decisão de viver fora de tudo isso, a cada dia, todo dia, é tua. É minha. É nossa. Nós que fomos libertos pelo poder de Cristo Jesus. Então, dois apelos. Você que se sente escravizado, está dominado, não consegue se libertar de algo que você sabe não é bom, mas não consegue, vá a Cristo Jesus e clame pela sua libertação. Mas essa oração só vai valer quando você quiser mesmo. Quando você quiser mesmo. Porque, como Jesus disse, se o Filho vos libertar, verdadeiramente sereis livres. Você que já foi liberto, esse é o segundo apelo. Mas se sente tentado a voltar. E a tentação está forte. Vá a Cristo Jesus e peça a graça de permanecer liberto. Porque olha só, a grande diferença entre o antes e depois que Jesus veio morar em nós, não é que essa lei do pecado não está mais em nós. Ela pode estar bem fraquinha. Ela pode até ter sido mortificada, mas ela ainda está lá. Libertação completa é no dia da glória. O que mudou é que ela não mais nos domina, mas ela está debaixo do domínio da graça da presença de Jesus em nós. Ela está debaixo do domínio da graça de Jesus Cristo em nós. Senhor Jesus, continua reinando em mim. Continua dominando a minha mente, o meu coração e o meu agir. Porque, como disse Paulo, pois o pecado não terá domínio sobre vós, pois não estáis debaixo da lei, mas debaixo da graça.
Que o Senhor nos dê a graça de permanecer debaixo da sua graça. Amém.

assim veio a minha palavra do Senhor, dizendo: antes que te formasse no ventre, te conheci. E antes que saísses da madre, te santifiquei. As nações te dei por profeta. Então disse eu: ah, Senhor Deus, eis que não sei falar, porque ainda sou um menino. Mas o Senhor me disse: não digas eu sou um menino, porque a todos a quem eu te enviar, irás, e tudo quando eu te mandar, falarás. Não temas diante deles, porque estou contigo para te livrar, diz o Senhor. Estendeu o Senhor a sua mão e tocou-me na boca e disse-me o Senhor: eis que ponho as minhas palavras na tua boca. Olha, ponho-te neste dia sobre as nações e sobre os reinos, para arrancares e para derrubares, e para destruíres e para arruinares, e também para edificares e para plantares. Tu, pois, cinge os teus lombos e levanta-te, e dize-lhes tudo quanto eu te mandar. Não te espantes diante deles, para que eu não te vergonhe diante deles. Porque eis que hoje te ponho por cidade forte, e por coluna de ferro, e por muros de bronze, contra toda a terra, contra os reis de Judá, contra os seus príncipes, contra os seus sacerdotes, e contra o povo da terra. E pelejarão contra ti, mas não prevalecerão contra ti, porque eu sou contigo, diz o Senhor, para te livrar. Jeremias 1:4-10 e 17-19.

em verdade vos digo, o que não entra pela porta no aprisco das ovelhas, mas sobe por outra parte, esse é ladrão e salteador. Aquele, porém, que entra pela porta, esse é o pastor das ovelhas. Para este, o porteiro abre, as ovelhas ouvem a sua voz, ele chama pelo nome as suas próprias ovelhas e as conduz para fora. Depois de fazer sair todas as que lhe pertencem, vai adiante delas, e elas o seguem porque lhe reconhecem a voz. Mas de modo nenhum seguirão o estranho, antes fugirão dele, porque não conhecem a voz dos estranhos. Jesus lhe propôs esta parábola, mas eles não compreenderam o sentido daquilo que lhes falava. Jesus, pois, lhes afirmou de novo: em verdade vos digo, eu sou a porta das ovelhas. Todos quantos vierem antes de mim são ladrões e salteadores, mas as ovelhas não lhe darão ouvidos. Eu sou a porta. Se alguém entrar por mim, será salvo. Entrará e sairá, e achará pastagens. O ladrão vem somente para roubar, matar e destruir. Eu vim para que tenham vida e a tenham em abundância. Eu sou o bom pastor. O bom pastor dá a vida pelas ovelhas. João 10, de 1 a 11. Ouve, ó Deus, a minha súplica. Atende a minha oração. Desde os confins da terra, clamo por ti, no abatimento do meu coração. Leva-me para a rocha, que é demais para mim, pois tu me tens sido refúgio e torre forte contra o inimigo. Assista eu no teu tabernáculo para sempre. No esconderijo das suas asas eu me abrigo, pois ouviste, ó Deus, os meus votos e me deste a herança dos que temem o teu nome. Dias sobre dias acrescentas ao rei durante os seus anos, gerações após gerações. Permaneça para sempre diante de Deus. Concede-lhe que bondade e a fidelidade o preservem. Assim salmodiarei o teu nome para sempre, para cumprir dia após dia os meus votos. Salmo 61.

entre vós é sábio e entendido. Mostre pelo seu bom trato as suas obras em mansidão de sabedoria. Mas se tendes amarga inveja e sentimento faccioso em vosso coração, não vos glories nem mintais contra a verdade. Essa não é a sabedoria que vem do alto, mas é a terrena, animal e diabólica. Porque onde há inveja e espírito faccioso, aí há perturbação e toda a obra perversa. Mas a sabedoria que do alto vem é primeiramente pura, depois pacífica, moderada, tratável, cheia de misericórdia e de bons frutos, sem parcialidade e sem hipocrisia. Tiago 3, versículo 13 a 17.

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0: Oi, Lana, você está tão branquinha
1: Branquinha não,
0: hoje.
1: pálida.
2: Aqui eu estou usando um novo
1: Isso é
2: condicionador,
1: desculpa, né?
2: Jubaldo.
1: Claro que é
2: Acho
1: desculpa.
2: que você deveria usar também. Afinal, sua juba está muito esquisita.
1: Tá um bagaço,
0: Esquisita?
1: bagaço. A juba tá um
0: Esquisito é o
1: bagaço
0: pelo do
1: dele, já falei.
0: Maquito. Fica comendo muita banana.
3: Banana? Banana não. Eu já falei que eu não gosto de banana. Eu prefiro geleia de morango.
2: Geleia? Macaco come banana, macaco não come
1: É isso
0: Você
1: aí, banana. É
2: geleia. Você vai
0: isso aí.
2: comer banana hoje.
4: Ai, ai, ai, deixa de história e vamos cantar.

0: Chega, Maquito!
1: Que absurdo! Maquito, Maquito, cara de mosquito, por que tu não quer comer banana, cara?
2: Isso é um absurdo, Aline. Já te falei que isso é um absurdo. Misericórdia!

0: os teus lábios de falarem um engano. Aparta-te do mal e faze o bem. Procura a paz e segue-a. Os olhos do Senhor estão sobre os justos e os seus ouvidos, atento ao seu clamor. A face do Senhor está contra os que fazem o mal para desarraigar da terra a memória deles. Os justos clamam e o Senhor os ouve e os livra de todas as suas angústias. Perto está o Senhor dos que têm o coração quebrantado e salva os contritos de espírito. Muitas são as aflições do justo, mas o Senhor o livra de todas. Salmo 34, versículo 13 a 19.
1: Estas coisas diz aquele que conserva na mão direita as sete estrelas e que anda no meio dos sete candeeiros de ouro. Conheço as tuas obras, assim o teu labor, como a tua perseverança e que não podes suportar homens maus, e que puseste à prova os que a si mesmo se declaram apóstolos e não são, e os achaste mentirosos. E tens perseverança e suportaste provas por causa do meu nome, e não te deixaste esmorecer. Tenho, porém, contra ti que abandonaste o teu primeiro amor. Lembra-te, pois, de onde caíste. Arrepende-te e volta à prática das primeiras obras. E se não venho a ti e moverei do seu lugar o teu candeeiro, caso não te arrependas. Tem contudo a teu favor que odeias as obras dos Nicolaitas, aos quais eu também odeio. Quem tem ouvidos, ouça o que o Espírito diz às igrejas. Ao vencedor, dar-lhe-ei que se alimente da árvore da vida, que se encontra no paraíso de Deus. Apocalipse 2, de 1 a 7.

deixando, pois, toda malícia, todo engano e fingimento, invejas e toda maledicência, desejai como meninos recém-nascidos o puro leite espiritual, a fim de por ele crescerdes para a salvação. Se é que já provaste que o Senhor é bom, e chegando-vos para ele, pedra viva, rejeitada, na verdade pelos homens, mas para com Deus, eleita e preciosa. Vós também, com as pedras vivas, sois edificados como casa espiritual, para ser de sacerdócio santo, a fim de oferecer de sacrifícios espirituais aceitáveis a Deus por Jesus Cristo. Por isso, na Escritura se diz: eis que ponho em Sião uma principal pedra angular, eleita e preciosa, e quem nela crer não será confundido. E assim para vós, os que credes, é a preciosidade, mas para os descrentes, a pedra que os edificadores rejeitaram, esta foi posta como a principal da esquina, e como uma pedra de tropeço e rocha de escândalo, porque tropeçam na palavra, sendo desobedientes para os que também foram destinados. Mas vós sois a geração eleita, o sacerdócio real, a nação santa, o povo adquirido para que anuncieis as grandezas daquele que vos chamou das trevas para a sua maravilhosa luz. Vós que outrora nem eres povo e agora sois de Deus, vós que não tinhais alcançado misericórdia e agora a tendes alcançado. 1 Pedro 2, 1 a 10.

Um dos hinos que fala muito ao nosso coração, não é só porque é um hino antigo, porque eu creio que todos aqueles hinos que foram inspirados por Deus, o tempo não envelhece. Eu convido você a cantar esse hino, que é uma bênção, é uma certeza que eu e você nós podemos ter. Que Cristo em toda e qualquer situação, Ele estende a sua mão para nos ajudar.

0: Louvado seja o Senhor, porque nós podemos sentir a presença dele neste lugar e a sua forte mão está sobre nós. Amém?
1: Aquele que habita no esconderijo do Altíssimo, à sombra do Onipotente descansará. Direi do Senhor, ele é o meu Deus, o meu refúgio, a minha fortaleza, e nele confiarei. Porque ele te livrará do laço do passarinheiro e da peste perniciosa. Ele te cobrirá com as suas penas, e debaixo das suas asas estarás seguro. A sua verdade é escudo e broquel. Não temerás espanto noturno, nem seta que voe de dia, nem peste que ande na escuridão, nem mortandade que assole ao meio-dia. 1.000 cairão ao teu lado e 10.000 à tua direita, mas tu não serás atingido. Somente com os teus olhos olharás e verás a recompensa dos ímpios. Porque tu, ó Senhor, és o meu refúgio, o Altíssimo é a tua habitação. Nenhum mal te sucederá, nem praga alguma chegará à tua tenda, porque aos seus anjos dará ordens a teu respeito, para te guardarem em todos os teus caminhos. Eles te sustentarão nas suas mãos, para que não tropeces com teu pé em pedra. Pisarás o leão e o áspide, calcarás aos pés o filho do leão e a serpente, porque tão encarecidamente me amou, também eu o livrarei. Pô-lo-ei num alto retiro, porque conheceu o meu nome. Ele me invocará e eu lhe responderei. Estarei com ele na angústia, livrá-lo-ei e o glorificarei. Dar-lhe-ei abundância de dias e lhe mostrarei a minha salvação. Salmo 91.

Um dos hinos que fala muito ao nosso coração. Não é só porque é um hino antigo, porque eu creio que todos aqueles hinos que foram inspirados por Deus, o tempo não envelhece. Eu convido você a cantar esse hino, que é uma bênção, é uma certeza que eu e você nós podemos ter. Que Cristo em toda e qualquer situação, Ele estende a sua mão para nos ajudar.

aleluias, e nós podemos expressar todo o carinho, todo o amor que foi ministrado às nossas vidas pelo Senhor. A sua palavra diz que Ele tirou de nós o coração de pedra, nos deu um novo coração e colocou dentro de nós o Seu Espírito. E nós podemos, como irmãos, expressar todo o calor, abençoando a vida uns dos outros como uma grande família, a grande família de Deus.

pois assim diz o Senhor dos Exércitos: para obter ele a glória, enviou-me as nações que vos despojaram, porque aquele que tocar em vós, toca na menina do seu olho, porque eis aí, agitarei a mão contra eles, e eles virão a ser presa daqueles que os serviram. Assim sabereis vós que o Senhor dos Exércitos é quem me enviou. Canta e exulta, ó filha de Sião, porque eis que venho e habitarei no meio de ti, diz o Senhor. Naquele dia, muitas nações se ajuntaram ao Senhor e serão o meu povo. Habitarei no meio de ti e saberei que o Senhor dos Exércitos é quem me enviou a ti. Então o Senhor herdará a Judá como sua porção na Terra Santa e de novo escolherá a Jerusalém. Cale-se toda a carne diante do Senhor, porque ele se levantou da sua santa morada. Assim diz o Senhor dos Exércitos: se andares nos meus caminhos e observares os meus preceitos, também tu julgarás a minha casa e guardarás os meus átrios, e te darei livre acesso entre estes e aqueles que se encontram. Zacarias 2, 8 a 13 e 3, 7.

nesta cruz, a batalha é grande.

em verdade vos digo, o que não entra pela porta no aprisco das ovelhas, mas sobe por outra parte, esse é ladrão e salteador. Aquele, porém, que entra pela porta, esse é o pastor das ovelhas. Para este, o porteiro abre. As ovelhas ouvem a sua voz, ele chama pelo nome as suas próprias ovelhas e as conduz para fora. Depois de fazer sair todas as que lhe pertencem, vai adiante delas, e elas o seguem porque lhe reconhecem a voz. Mas de modo nenhum seguirão o estranho, antes fugirão dele, porque não conhecem a voz dos estranhos. Jesus lhe propôs esta parábola, mas eles não compreenderam o sentido daquilo que lhes falava. Jesus, pois, lhes afirmou de novo: em verdade vos digo, eu sou a porta das ovelhas. Todos quantos vierem antes de mim são ladrões e salteadores, mas as ovelhas não lhe darão ouvidos. Eu sou a porta. Se alguém entrar por mim, será salvo. Entrará e sairá, e achará pastagens. O ladrão vem somente para roubar, matar e destruir. Eu vim para que tenham vida e a tenham em abundância. Eu sou o bom pastor. O bom pastor dá a vida pelas ovelhas. João 10, de 1 a 11.

Guarda a tua língua do mal e os teus lábios de falarem um engano. Aparta-te do mal e faz o bem. Procura a paz e segue-a. Os olhos do Senhor estão sobre os justos e os seus ouvidos atento ao seu clamor. A face do Senhor está contra os que fazem o mal para desarraigar da terra a memória deles. Os justos clamam e o Senhor os ouve e os livra de todas as suas angústias. Perto está o Senhor dos que têm o coração quebrantado e salva os contritos de espírito. Muitas são as aflições do justo, mas o Senhor o livra de todas. Salmo 34, 13 a 19.

porque não faço o bem que quero, mas o mal que não quero, esse faço. Mas se eu faço o que não quero, já não sou eu quem o faz, e sim o pecado que habita em mim. Então, ao querer fazer o bem, encontro a lei de que o mal reside em mim. Porque a inclinação da carne é morte, mas a inclinação do Espírito é vida e paz. Porque se viverdes segundo a carne, caminhais para a morte, mas se pelo Espírito mortificardes os feitos do corpo, certamente vivereis. Pois todos os que são guiados pelo Espírito de Deus são filhos de Deus. Romanos, capítulo 7, versículo 19 e 21, capítulo 8, versículo 6, 13 e 14. Senhor Deus meu, em Ti me refugio. Salva-me de todos os que me perseguem e livra-me, para que ninguém, como leão, me arrebate, despedaçando-me, não havendo quem me livre. Senhor, meu Deus, se eu fiz o de que me culpam, se nas minhas mãos há iniquidade, se paguei com mal a quem estava em paz comigo, eu que poupei o que sem razão me oprimia, persiga o inimigo a minha alma e alcance-a, espezinhe no chão a minha vida e arraste no pó a minha glória. Levanta-te, Senhor, na tua indignação, mostra a tua grandeza contra a fúria dos meus adversários. Salmo 7, de 1 a 6.

Tem compaixão de mim, Senhor, porque eu me sinto debilitado. Sara-me, Senhor, porque os meus ossos estão abalados. Também a minha alma está profundamente perturbada. Mas tu, Senhor, até quando? Volta-te, Senhor, e livra minha alma. Salva-me por tua graça, pois na morte não há recordação de ti. No sepulcro, quem te dará louvor? Estou cansada de tanto gemer. Todas as noites faço nadar o meu leito e minhas lágrimas o alago. Meus olhos de mágoa se acham amortecidos. Envelhecem por causa de todos os meus adversários. Apartai-vos de mim, todos os que praticais a iniquidade. Porque o Senhor ouviu a voz do meu lamento. O Senhor ouviu a minha súplica. O Senhor acolhe a minha oração. Envergonhe-se e sejam sobremodo perturbados todos os meus inimigos. Retire-se de súbito, cobertos de vexame. Salmo 6, 2 a 10.

Convido toda a igreja a se colocar em pé, juntos, com alegria em nossos corações, louvemos ao Senhor este belo hino, Coroai. Erga sua voz agora bem alto, mas abra o teu coração acima de tudo, para proferir ao Senhor então uma adoração com um coração aberto e uma adoração sincera, da forma como o nosso Senhor merece. Cantemos Coroai.

São de Jesus. Jesus ergueu as mãos e olhou para o céu. Pai, chegou a hora. Glorifica o teu filho para que ele te glorifique. Tens dado ao filho autoridade sobre todos os seres humanos para que ele dê a vida eterna aos que lhe deste. E a vida eterna é esta, que todos te conheçam, que és o único Deus verdadeiro. Conheçam também Jesus Cristo, que enviaste ao mundo. Eu mostrei a tua glória ao mundo e terminei o trabalho que me deste para fazer. Meu Pai, agora dá-me glória na tua presença. A mesma glória que eu tinha contigo antes de existir o mundo. Eu mostrei quem tu és àqueles que tiraste do mundo. Eram teus, e tu os deste para mim. Eles têm obedecido a tua mensagem e sabem que tudo o que me tens dado vem de ti. Eu lhes dei a mensagem que mandaste, e eles a receberam e conheceram que é verdade que eu vim de ti. E acreditaram que tu me enviaste ao mundo. Eu peço em favor deles. Não peço em favor do mundo, mas por aqueles que me deste, pois pertencem a ti. Tudo que é meu é teu, e tudo que é teu é meu. E a minha glória é vista por meio daqueles que me deste. Agora estou indo para junto de ti. Eles continuam no mundo, mas eu não estarei mais no mundo. Pai Santo, guarda todos aqueles que me deste pelo poder do teu nome, para que sejam apenas um, assim como tu e eu somos um. Quando estava com eles no mundo, eu os guardava com o poder do teu nome, o mesmo nome que me deste. Tomei conta deles, e nenhum se perdeu, a não ser aquele que já ia se perder para que acontecesse o que as Escrituras dizem. E agora estou indo para perto de ti. Mas digo isso enquanto estou no mundo, para que os corações deles fiquem cheios da minha alegria. Eu dei a eles a tua mensagem, mas o mundo sentiu ódio deles, porque eles não são do mundo, como eu também não sou. Não peço que sejam retirados do mundo, mas que os guardes da tentação do diabo. Assim como eu não sou do mundo, eles também não são. Que sejam teus por meio da verdade. Tua mensagem é a verdade. Assim como tu me enviaste ao mundo, eu também os enviei. Em favor deles eu me entrego completamente a ti. Faço isso para que de fato eles pertençam a ti. Não peço somente por eles, mas também em favor dos que vão crer em mim por meio deles. E peço que todos eles sejam completamente unidos,
E assim como tu, meu Pai, estás em mim e eu estou em ti, que eles também estejam em nós, para que o mundo creia que tu me enviaste. Dei a eles a glória que me deste para que possam ser um, assim como tu e eu somos um. Eu estou neles e tu estás em mim, para que eles sejam completamente unidos, a fim de que o mundo creia que me enviaste e que tu amas cada um deles, como também me amas. Meu Pai, quero que onde eu estiver, estejam comigo aqueles que me deste. Quero que vejam a minha glória que recebi de ti, porque me amaste antes da criação do mundo. Pai justo, o mundo não te conhece, mas eu te conheço, e aqueles que me deste sabem que tu me enviaste ao mundo. Eu fiz que eles te conheçam, para que o amor que tens por mim esteja neles, e para que eu mesmo também esteja neles, para sempre. Oh, meu amado

porque não faço o bem que quero, mas o mal que não quero, esse faço. Mas se eu faço o que não quero, já não sou eu quem o faz, e sim o pecado que habita em mim. Então, ao querer fazer o bem, encontro a lei de que o mal reside em mim. Porque a inclinação da carne é morte, mas a inclinação do Espírito é vida e paz. Porque se viverdes segundo a carne, caminhais para a morte, mas se pelo Espírito mortificardes os feitos do corpo, certamente vivereis. Pois todos os que são guiados pelo Espírito de Deus são filhos de Deus. Romanos, capítulo 7, versículo 19 e 21, capítulo 8, versículo 6, 13 e 14.

Não vos prendais a um jugo desigual com os infiéis, porque a sociedade tem justiça com a injustiça? E que comunhão tem a luz com as trevas? E que concórdia entre Cristo e Belial? Ou que parte tem o fiel com o infiel? E que consenso tem o templo de Deus com os ídolos? Porque vós sois o templo de Deus vivente, como Deus disse: nele habitarei e entre eles andarei, e eu serei o seu Deus e eles serão o meu povo. Por isso, sai do meio deles e apartai-vos, diz o Senhor, e não toqueis nada imundo, e eu vos receberei, e eu serei para vós pai, e vós sereis para mim filhos e filhas, diz o Senhor Todo-Poderoso. 2 Coríntios 6, versículo 14 a 18.

A lei do Senhor é perfeita e restaura a alma. O testemunho do Senhor é fiel e dá sabedoria aos simples. Os preceitos do Senhor são retos e alegram o coração. O mandamento do Senhor é puro e ilumina os olhos. O temor do Senhor é límpido e permanece para sempre. Os juízos do Senhor são verdadeiros e todos igualmente justos. São mais desejáveis do que ouro, mais do que muito ouro depurado, e são mais doces do que o mel e o destilar dos favos. Além disso, por ele se admoesta o teu servo, em os guardar a grande recompensa. Quem há que possa discernir as próprias faltas? Absolve-me das que me são ocultas. Também da soberba guarda o teu servo, que ele não me domine. Então serei irrepreensível e ficarei livre de grande transgressão. As palavras dos meus lábios e o meditar do meu coração sejam agradáveis na tua presença, Senhor, rocha minha e redentor meu. Salmo 19, 7 a 14.

entre vós é sábio e entendido. Mostre pelo seu bom trato as suas obras em mansidão de sabedoria. Mas se tendes amarga inveja e sentimento faccioso em vosso coração, não vos glories nem mintais contra a verdade. Essa não é a sabedoria que vem do alto, mas é a terrena, animal e diabólica. Porque onde há inveja e espírito faccioso, aí há perturbação e toda a obra perversa. Mas a sabedoria que do alto vem é primeiramente pura, depois pacífica, moderada, tratável, cheia de misericórdia e de bons frutos, sem parcialidade e sem hipocrisia. Tiago 3, versículo 13 a 17.

Olá, graça e paz. Hoje eu tô passando por aqui para pensar sobre algo muito forte que nos paralisa, que nos deixa muitas vezes estagnados e alguns até presos. Medo. Essa palavra de quatro letras tão pequena, mas a ação dele tão poderosa muitas vezes sobre a nossa vida. E o tema é vença o medo. E você pode vencer o medo. Tem um texto bíblico de Marcos, capítulo 5, verso 36, que eu gosto demais. Quando Jesus fala para Jairo, um líder religioso da sinagoga da época, quando a filha dele estava morrendo, Jairo vem pedir o socorro de Jesus. Jesus vai andando com Jairo em direção à casa dele, mas antes de chegar na casa, os empregados de Jairo gritam para Jairo dizendo: Jairo, não incomodes mais Jesus, porque tua filha já morreu. Eu penso comigo que naquela hora o medo maior ainda do que Jairo já tinha tomou conta de todo o ser dele. Mas Jesus deu uma resposta extraordinária às vozes de fora, introduzindo a voz da fé, que vence o medo dentro do coração de Jairo, dizendo: Jairo, não tenha medo, apenas creia. Marcos 5:36. Sabe, eu não sei se você já teve experiências de medo, mas eu passei por uma época em que um sentimento de medo criou dentro de mim um espírito depressivo. Eu estava passando um momento desse terrível na vida, você já passou por isso? Depressivo, depressão, quase com síndrome do pânico. Porque o medo é um abismo que chama outro, a Bíblia diz isso. Um abismo chama outro abismo. Então por isso devemos criar uma ponte, a ponte da fé. Jesus disse para Jairo: creia. O crer é criar a ponte entre o abismo. Então pense nisso comigo. Jesus dá a palavra a Jairo e Jairo cria uma ponte para chegar do outro lado. Foi um momento difícil da minha vida, quando eu tive um sentimento de perda. Numa madrugada eu tive uma experiência na Marginal Tietê, era depois da meia-noite, a Marginal Tietê estava sendo reformada, os tratores, os carros, os caminhões parados, e eu parei entre meia-noite e meia e uma hora da manhã, e aí eu me deu um pânico de medo horrível, e aí eu, no meu coração veio: põe um CD para você ouvir uma música. E aí eu abri o porta-luva do carro, não tinha CD nenhum, e aí eu liguei o rádio e ouvi um cantor cantando a letra de uma música dizendo: ei medo, eu não te escuto mais, pois você não me leva a nada. Quando eu ouvi a voz daquele cantor, aquilo tomou conta do meu coração, e aí Deus falou comigo de uma maneira muito forte. Porque o medo é algo que te aprisiona, mas a fé e o crer é algo que te liberta e te deixa livre. Na vida, nós perdemos mais por medo do que por tentativas. Eu vou dizer isso de novo. Na vida, nós perdemos mais por medo do que por tentativas. Olha essa frase besta que veio no meu coração. Vai, e se der medo, vai com medo mesmo. Jairo continuou andando com Jesus mesmo tendo medo. Ele continuou, ele não ficou perguntando se a menina estava morta, mas ele continuou a caminhada. Continue a caminhada. Vá em frente, siga. Faça teu medo ter medo de você. Uou! Porque quando você vai de encontro àquele problema que te causa o medo vai ter medo de você. É forte isso, né? Eu quero pensar com você em três ou quatro coisas aqui para vencer o medo. Vença o medo. E uma das coisas que nós precisamos para vencer o medo é confiança. Confiar em nós e confiar em Jesus. Jesus estava com Jairo. Jesus fala com Jairo. Jairo se levanta e continua a caminhada, porque ele confiou em si e ele confiou na palavra que saiu da boca de Jesus. Vamos continuar, Jairo. Confie. Confiar é ter certeza. Confiar é se consolidar. Confiar é sentir segurança naquilo em que você crê. Sinta segurança na palavra que Jesus tem para você. Esse medo não é maior, essa depressão não é maior, essa angústia não é maior, esse síndrome do pânico não é maior, maior é a fé que está dentro de você. Uma segunda coisa que vem no meu coração, e que isso é muito forte, um posicionamento. O primeiro é confiar, o segundo é se posicionar. Como é que eu devo me posicionar? Quando nós nos entregamos, ou quando nós nos prostramos, ou quando o medo toma conta da nossa vida, parece que isso vai deixando a gente prostrado cada dia mais. Eu fico pensando em Jairo. Jairo vem, se prostra, ele pede para Jesus, mas depois ele se levanta, ele se coloca numa posição. Ei, se coloca numa posição de andar em direção àquilo que te causa o medo. Tem tantos outras histórias bíblicas em que Deus dá ordem para que se levantem e caminhem e avancem. O rei Josafá é um desses.
Três povos vêm contra eles para lutar, para vencê-los na batalha, para derrotá-los. E o texto diz que eles teve medo, segundo Reis capítulo 20, verso 3. Josafá teve medo ouvindo aquela voz, mas aí ele se levantou, se posicionou, se colocou numa posição contra o medo. Ei, o medo não é mais forte que você, o medo não é maior do que você, o medo não tem autoridade sobre você. Porque o que você tem dentro de você é maior, tem mais força e mais autoridade que a vida de Deus dentro da sua vida. E uma terceira e última coisa: se a primeira é confiar, se a segunda é se posicionar, a terceira e última é ter fé. Ter fé. Jairo, ele já tinha ido com a palavra de que a filha estava praticamente morta. Eu vou dizer isso de novo. Jairo foi até Jesus já com a palavra de que a filha estava morta. Então o medo já não estava mais só dentro, mas estava fora. Estava por todos os lados. Mas ele caminha pela fé da mesma maneira. Ele chega até Jesus da mesma maneira. Ele volta com Jesus até a casa onde a menina está morta agora. E é interessante que a fé é algo tão forte para vencer o medo que quando Jesus entra na casa e a menina está morta, Jesus pega Pedro, Tiago e João, mais o pai e a mãe da menina e entra na casa e mais ninguém. Porque a fé vence o medo, e o medo só é vencido por quem tem fé. Jesus poderia ter deixado todo mundo entrar para que todos pudessem ver um milagre da ressurreição da menina, mas ele só deixou Pedro, Tiago e João, o pai e a mãe, porque esses tinham fé. A fé vence o medo, a fé que está dentro de você vence o medo, a fé que está dentro de você é maior para ver a vitória, é maior para isso desaparecer. É interessante que Jesus chega e fala àquela menina, levanta-te, e aquela menina se levanta na mesma hora. O medo desaparece, as incertezas vão embora e a segurança chega. Hoje é o dia de você vencer o medo. Hoje é dia de você encarar o medo. Hoje é dia de você dizer para esse medo e para essa incerteza, para esse pânico, para essa depressão: eu não vou parar por medo, eu vou tentar de novo, eu vou chegar lá. Se eu tenho medo, eu vou com medo e tudo, eu vou para cima, porque Jesus está comigo. E eu vou porque eu não vou ter medo do medo. O medo vai ter medo de mim. Uau! E o medo não vai ter medo de você por causa de você. O medo vai ter medo de você por causa de quem está acompanhando você, que é Jesus. Ele está do teu lado porque ele disse: estarei com você todos os dias até a consumação do século. Posso declarar essa palavra? Se posicione com essas três palavras simples e curtas, e você vai ver isso desaparecendo, trazendo uma segurança e uma vida plena sobre você. Que Deus abençoe o teu coração, que Deus te guie, que você confie nele, que você se posicione, que você tenha fé e que todos os seus medos desapareçam em o nome do Senhor Jesus. Até a próxima, se Deus quiser.

louvar, Senhor, por toda a manifestação da Tua glória em nossas vidas. Obrigada, meu Deus, por todas as vezes que quando estávamos no fundo do poço, nos sentindo abandonados, angustiados, o Senhor veio em nosso socorro. Eu sou um milagre, Senhor. A minha vida é um dom. Eu sou abençoado. Eu sou abençoada. Abençoada por Ti. Por tudo, tudo que me favorece e vem da Tua parte. Todo bem que vem da Tua parte e me favorece, Senhor. Muito obrigada, meu Deus. Mas é certo que muitos e muitas vivem situações difíceis, impossíveis, na sua vida financeira, na sua saúde, trazendo no corpo, no físico, no emocional, uma enfermidade. É certo, Senhor, que muitas pessoas hoje estão padecendo, Senhor. Padecendo nessa vida, no vale de lágrimas, no vale da morte. Sim, pessoas que já foram e receberam um decreto de morte, um tempo de vida, como aquelas pessoas que vão até um consultório médico e o médico, infelizmente, precisa dizer à pessoa que ela tem tantos meses de vida. Pessoas que já têm o decreto, já têm um papel, uma condenação à morte. Senhor, nós acreditamos em Ti e nem a morte é capaz de vencer-Te. Vencer o amor que o Senhor tem por nós, que é capaz de curar, de libertar, de nos tirar do fundo do poço, dos vícios, do pecado. Senhor, nós confiamos em Ti, porque nunca haverá noite, problema, tragédia, perda, enfermidade que possa impedir a esperança. A esperança que agora nós pedimos que o Senhor alimente em nós, fortifique em nós. Dá-nos a graça, Senhor, de acreditar que a cada dia espera por nós um milagre. Dá-nos a graça de acreditar, Senhor, aumentar a nossa fé, especialmente nos corações que estão vivendo crises de fé, conflitos de fé. Dá-nos a graça de acreditarmos, Senhor, que tudo é possível para Ti. E após recebermos todas essas graças, todos os benefícios que vêm da Tua parte, nós pedimos, usa-nos, unge-nos.

Aquele que habita no esconderijo do Altíssimo, à sombra do Onipotente descansará. Direi do Senhor: Ele é o meu Deus, o meu refúgio, a minha fortaleza, e nele confiarei. Porque ele te livrará do laço do passarinheiro e da peste perniciosa. Ele te cobrirá com as suas penas e

Debaixo das suas asas estarás seguro. A sua verdade é escudo e broquel. Não temerás espanto noturno, nem seta que voe de dia, nem peste que ande na escuridão, nem mortandade que assole ao meio-dia. 1.000 cairão ao teu lado e 10.000 à tua direita, mas tu não serás atingido. Somente com os teus olhos olharás e verás a recompensa dos ímpios. Porque tu, ó Senhor, és o meu refúgio, o Altíssimo é a tua habitação. Nem o mal te sucederá, nem praga alguma chegará à tua tenda. Porque aos seus anjos dará ordens a teu respeito, para te guardarem em todos os teus caminhos. Eles te sustentarão nas suas mãos, para que não tropeces com teu pé em pedra. Pisarás o leão e o áspide, calcarás aos pés o filho do leão e a serpente. Porque tão encarecidamente me amou, também eu o livrarei. Pô-lo-ei num alto retiro, porque conheceu o meu nome. Ele me invocará e eu lhe responderei. Estarei com ele na angústia, livrá-lo-ei e o glorificarei. Dar-lhe-ei abundância de dias e lhe mostrarei a minha salvação. Salmo 91.

0: glorifica.
1: Aleluia, aleluia.

Certamente suave é a luz e agradável é aos olhos ver o sol. Porém, se o homem viver muitos anos e em todos eles se alegrar, também se deve lembrar dos dias das trevas, porque hão de ser muitos. Tudo quando sucede é vaidade. Alegra-te, jovem, na tua mocidade, e recreie-se o teu coração nos dias da tua mocidade, e anda pelos caminhos do teu coração e pela vista dos teus olhos. Sabe, porém, que por todas estas coisas se trará Deus a juízo. Afasta, pois, a ira do teu coração e remove da tua carne o mal, porque a adolescência e a juventude são vaidade. Eclesiastes 11, versículos 7 a 10.

porque não faço o bem que quero. Mas o mal que não quero, esse faço. Mas se eu faço o que não quero, já não sou eu quem o faz, e sim o pecado que habita em mim. Então, ao querer fazer o bem, encontro a lei de que o mal reside em mim. Porque a inclinação da carne é morte, mas a inclinação do Espírito é vida e paz. Porque se viverdes segundo a carne, caminhais para a morte, mas se pelo Espírito mortificardes os feitos do corpo, certamente vivereis. Pois todos os que são guiados pelo Espírito de Deus são filhos de Deus. Romanos, capítulo 7, versículo 19 e 21, capítulo 8, versículo 6, 13 e 14.